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1: 10 horas 4 minutos, boa noite. Segunda-feira, hoje dia 7 de setembro de 2026. Está no ar o Soul Love Paradiso. As músicas mais românticas de todos os tempos você ouve aqui no seu final de noite, na Nova Paradiso. E claro, a sua participação também é muito importante. Através do nosso WhatsApp, 99-8951-895. Participe, peça uma música, ofereça para quem você quiser, faça um comentário sobre o programa, participe e concorra a 2 convites para os cinemas da rede UCI Deluxe. 99-8951-895. E para abrir o programa, 1900 e o da novela de 1986 e também de 72, que foi a origem da música. B.J. Thomas, Rock and Roll Lullaby, da novela Selva de Pedra. Boa noite.

Você ouviu Simply Red, Holding Back the Years. Antes, Phil Collins, Every Day. Michael Jackson, Ben. E a primeira foi B.J. Thomas, Rock'n'Roll Lullaby. De 1972, a novela Selva de Pedra, que teve uma representação em 1986. 10h21, atendo você através do nosso WhatsApp, 99-8951-895. Boa noite, Fabiano. Lucieuda Francisco do Nascimento, aqui de Niterói. Feliz 7 de setembro para você, parabéns pelo programa, sempre maravilhoso, sucesso para você e uma excelente semana. Lucieuda Francisco do Nascimento, porteiro de Niterói, sempre ligado na melhor. Olá, Fabiano, tudo bem? Leonardo Freitas, estou aqui passeando na cidade de Maricá. Estou de olho no seu programa. Adoro você, programa. Adoro o seu programa, que é o Só Love Paradiso. Eu sou o Leonardo. Boa noite, Fabiano. Eu sou a Flávia Gomes de Souza. Quero ingressos para o cinema UCI. Manda um alô para o meu marido, Carlos. Eu e ele amamos ouvir a rádio e o seu programa. Parabéns. Obrigado, Flávia. Olá, Fabiano, boa noite. Aqui é a Ju e tô ligada no Só Love Paradiso, que é um programa que me faz muito bem. Quero oferecer a próxima música para o Eduardo Dudu, que está ligado também no Só Love Paradiso, e queria dizer para ele que é muito bom saber que posso contar sempre com ele.

0: demais, né? Você tem a Rita Franklin, Oh Me, Oh My. E também Diana Ross, It's My Turn. Agora 10h30. Boa noite.
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0: Lionel Rich aqui no Só Love Paradiso.
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0: Atendo você através do WhatsApp 99895-1895. Boa noite, querido Fabiano. Trabalhando neste feriado e curtindo o Soul Love Paradiso. Sou Anderson Rodrigues, de Belfort Roxo. Boa noite. Aqui é a Ana Paula. Gostaria de oferecer a próxima música para a minha mãe que está comigo, Dona Berenice. Sempre estamos ligadas na Nova Paradiso e, sobretudo, no Só Love Paradiso, que é bom demais. Boa noite, Fabiano, e todos os amigos do Só Love. Quero muito ouvir Elton John Daniel. Patrícia Carrulo. A Tânia também participa. Olá, Fabiano, tá tudo bem por aí? Então tá, aqui é a Tânia Gonçalves, de Santa Cruz. Gostaria de ouvir Peninha, Sozinho. Ofereço para você, para o meu amor e para todos do maravilhoso programa Só Love. Olá, Fabiano. Olá a todos os ouvintes e amigos do Só Love. Aqui é a Josiane. Quero dedicar uma música para o grande amor da minha vida, João Roberto. Agora faltam 9 minutos para as 11. Blue.

0: Stevie Wonder, mais Cherry Amor, aqui no Só Love Paradiso.
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Four Tops, Ain't No Woman Like The One I've Got. Você ouviu também Genesis, Throwing It All Away. Beatles, The Let It Be. E você ouviu tudo isso aqui no Só Love Paradiso. Para todos que participarem até a meia-noite pelo 9989-51-895, concorrem a convites para os cinemas da rede UCI Deluxe. 11 e 17. Blue Magic.

0: Dupa, hein? George Michael e Lisa Stansfield. These are the day of our lives. Você viu também Tim Maia, Eu Amo Você. Blue Magic, Stop to Start It. 11h29, até a meia-noite, você ouve o Só Love Paradiso aqui na Nova Paradiso. Tá tudo bem por aí? Então tá. Daqui a pouquinho tem mais.
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The Chorus. Aqui no So Love, Everybody Hurts, Cat Stevens, Wild World, All Green, Let's Stay Together. Faltam 15 minutos para meia-noite. Estamos chegando ao finalzinho do programa, mas ainda tem muita música boa, como por exemplo, Chicago, If You Leave Me Now.

0: Encerrando o Solado de hoje, Commodores, Jesus is Love. Amanhã às 10 da noite tem mais uma edição aqui na Nova Paradiso. Antes, porém, o ganhador dos dois convites para os cinemas da rede UCI Deluxe, aliás, a ganhadora, Ana Maria Vieira Borges, final de telefone 7297, parabéns. A nossa equipe de promoção vai entrar em contato com você.
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2: Bom dia, bom dia para você que me acompanha aqui na Nova Paradiso. Eu sou Valesca Braga e a gente abre esse dia abençoado com mais uma edição do Café com o Rei. Você ouve a partir de agora as melhores músicas do fenômeno Roberto Carlos. Vamos nessa?
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2: De abril de 1941. Pode até ser um dia comum para você, mas a verdade é que nesta data o mundo ganhava um ícone. Nasci em Cachoeiro de Itapemirim, no Espírito Santo, Roberto Carlos Braga. Ele é o quarto filho do casal Laura Moreira Braga, a famosa Lady Laura, e Robertino Braga. Ela uma costureira de mão cheia, ele um relojoeiro. Ambos muito amados e admirados pelo nosso rei.
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0: E agora que você já teve um início de dia maravilhoso, eu me despeço para tomar o meu café. Até amanhã. Tchau, tchau.
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3: Pesquisa Quest aponta empate numérico entre Lula e Flávio Bolsonaro em eventual segundo turno das eleições presidenciais.
4: Relatório com mensagens de Daniel Vorcaro ao ministro Alexandre de Moraes domina a agenda dos candidatos à presidência no 7 de setembro.
3: Lula reúne Hugo Mota, Davi Alcolumbre e Edson Fachin no desfile em Brasília. Na Avenida Paulista, Flávio Bolsonaro faz críticas a Alexandre de Moraes.
4: Também em São Paulo, Romeu Zema promete mandar mensagem à ministra Carmen Lúcia pedindo voto pela investigação de Moraes. E Renan Santos pede saída de Moraes e Dias Toffoli.
3: No Rio de Janeiro, Augusto Cury cobra transparência do Supremo Tribunal Federal.
4: Brasil segue nas últimas posições do PISA, um dos mais importantes índices internacionais de avaliação da educação básica. Vamos juntos nesta terça-feira, dia 8 de setembro de 2026. Que seja um excelente dia para todos nós.
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3: Muito bom dia, Stephanie Alves. Bom dia para todo mundo. Hoje é terça, hein, pessoal? Não se perca no calendário. Hoje é terça-feira, 8 de setembro. Depois desse feriado, a gente começa com força. Para você que está em toda a rede Nova Brasil, em Andradas, Araçatuba, Brasília, Campinas, João Pessoa, Mococa, Recife, Rio de Janeiro, Salvador, São José dos Campos, São Paulo e Ribeirão Preto. 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Também estamos no nosso site novabrasil.com e transmitindo ao vivo com imagens no nosso canal no YouTube, Jornalismo Nova Brasil. 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São 6h04 e a gente começa hoje os nossos trabalhos, excepcionalmente na terça-feira, com a Lilian Primo Albuquerque.
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3: Pois é, e como é que a Polícia Federal conseguiu recuperar no celular do ex-banqueiro Daniel Vorcaro as mensagens de visualização única no WhatsApp? A Lilian Primo Albuquerque explica pra gente.
5: Bom dia! Você já recebeu uma foto ou vídeo no WhatsApp marcado como visualização única e imaginou que depois de aberto aquele conteúdo desapareceria para sempre? Pois uma investigação da Polícia Federal envolvendo Daniel Vorcaro, dono do Banco Master, e mensagens enviadas ao ministro Alexandre de Moraes, do Supremo Tribunal Federal, trouxe justamente essa questão para o centro das atenções. Segundo informações divulgadas pela imprensa a partir de documentos da investigação, a Polícia Federal conseguiu ter acesso a mensagens que haviam sido enviadas pelo recurso de visualização única. Mas existe um detalhe importante. Isso não significa que o WhatsApp tenha sido quebrado ou que a polícia tenha recuperado uma mensagem diretamente dos servidores do aplicativo. O recurso de visualização única funciona impedindo que o conteúdo fique disponível normalmente no histórico da conversa depois de aberto. Porém, isso não significa que seja impossível obter uma cópia por outros meios. Em uma investigação criminal, os agentes podem trabalhar com aparelhos celulares apreendidos, cópias forenses e outros dispositivos que tenham participado da comunicação. Dependendo de como o conteúdo foi armazenado, recebido ou capturado, especialistas em perícia digital podem encontrar informações que não aparecem mais normalmente na interface do aplicativo. No caso envolvendo Vorkaro, as informações divulgadas indicam que os investigadores tiveram acesso ao conteúdo a partir da perícia realizada nos aparelhos e materiais apreendidos durante a investigação. Ou seja, a recuperação não significa necessariamente que o mecanismo de visualização única tenha sido quebrado. E aqui está uma diferença importante. Apagado da tela não é necessariamente a mesma coisa que apagado de todos os lugares onde aquele dado possa ter existido. Além disso, uma mensagem pode deixar informações relacionadas à comunicação, como registros, arquivos temporários ou vestígios no dispositivo. A possibilidade de recuperação depende do aparelho, do sistema operacional, da versão do aplicativo, da forma como os dados foram armazenados e das técnicas utilizadas na perícia. Por isso, o recurso de visualização única deve ser entendido principalmente como uma ferramenta de privacidade e não como uma garantia absoluta de que todo o conteúdo jamais poderá ser obtido novamente. Isso vale para qualquer pessoa. Se uma informação é realmente sensível, não é seguro assumir que colocar visualização única significa que ninguém poderá guardar ou recuperar aquele conteúdo. No fim das contas, a mensagem pode até desaparecer do WhatsApp, mas aparentemente não desaparecem necessariamente da investigação. É aquela velha história. Na internet, o botão visualizar uma vez não vem com o botão esquecer para sempre. Um abraço e até a próxima semana.
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4: São 6:08. A gente já vai trazer para cá o Weber Lima para falar para a gente da rodada do fim de semana. Fim de semana? Dá para falar fim de semana? Não, porque ontem teve jogo ainda que mudou um pouquinho a carinha ali de quem tá na parte de baixo da tabela, porque ontem foi segunda-feira, né, minha gente? Hoje é terça, com cara de segunda, mas é terça. E hoje tem São Paulo em campo também. O Weber Lima vai chegar para nos contar tudo isso e muito mais. Muito bom dia para você.
6: Bom dia, Mauro. Bom dia, Stephanie. Bom dia, ouvinte da Nova Brasil. Vamos falar do que movimentou o futebol nesta segunda-feira e o que movimentará as partidas da Libertadores da América e também da Copa Sul-Americana. Ontem tivemos a definição das semifinais do Campeonato Brasileiro de Futebol Feminino. O Corinthians bateu o Cruzeiro por 3-1 e garantiu vaga nas semifinais da competição. Terá pela frente o Bahia. Semifinal, a outra foi definida no final de semana, o Flamengo terá pela frente o São Paulo. Hoje tem Libertadores da América, o primeiro brasileiro em campo a partir das 19h no Maracanã. O Fluminense receberá o time platense, o time argentino platense. Teremos hoje Copa Sul-Americana com a partida do Vasco da Gama a partir das 19h no El Campín, na Colômbia, que o Santa Fé receberá o Vasco. E às 20h30, a Nova Brasil transmite Boca Juniors e São Paulo em La Bombonera. Portanto, os jogos que movimentam a noite de hoje da Copa Sul-Americana. Eu volto às 17h com o Nova Brasil em campo e com o timaço da Nova Brasil para a gente falar muito das disputas do meio de semana das competições sul-americanas. Um grande abraço e até lá!
4: Muito bem, combinado. Portanto, o Weber Lima volta para nos contar mais a qualquer momento. São 6:10 e agora a gente vai girar com a nossa equipe de reportagem espalhada por todo o país, porque você sabe, aqui a notícia tem sotaque de Brasil.
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4: Então vamos começar movimentando aí essa semana diferentona, né? A semana mais curta que começa para valer a partir de uma terça-feira. E a gente começa aqui o nosso giro pelo interior de São Paulo. Olha, uma faculdade gratuita em período integral que oferece moradia, alimentação, transporte e acesso a uma das maiores estruturas de pesquisa científica do país. A ILUM, Escola de Ciências em Campinas, está com inscrições abertas para o processo seletivo de 2027. E quem vai nos contar tudo é a Lilian de Souza.
7: Imagine começar a vida acadêmica já dentro de um dos grandes centros de pesquisa do país, com acesso a laboratórios, pesquisadores e projetos científicos de ponta. É essa a experiência proposta pela ILUM, Escola de Ciência, faculdade do Centro Nacional de Pesquisa em Energia e Materiais, o CNPEM, em Campinas. A graduação é de graça, em período integral, e oferece moradia, alimentação, transporte, notebook, inglês e apoio psicológico. São 40 vagas para o bacharelado em Ciência e Tecnologia, com duração de 3 anos para jovens curiosos, que gostem de estudar e que busquem respostas para os fenômenos do mundo, como explica o professor James Moraes de Almeida, presidente da Comissão do Processo Seletivo.
8: A gente procura um estudante que seja curioso, né? Que goste de entender como é que o mundo funciona, seja resiliente, né? Que não desiste fácil, quando quer chegar em algum lugar, e também alguém disposto a aprender, né? Que tenha vontade de aprender, que goste de estudar, porque é um curso bem, bem intenso, né? Digamos. Então, a nossa formação, justamente, né? A gente tem, é totalmente interdisciplinar, é diferente das outras instituições, tem uma carga horária maior em geral que as outras instituições, por isso que é um curso mais curto, de 3 anos, então a gente abrevia a formação com isso, então o aluno sai formado mais rápido.
7: A proposta é formar um cientista jovem em uma graduação que une áreas como física, química, matemática, biologia, inteligência artificial e ciência de dados.
8: A gente curriculariza a pesquisa, então todos os estudantes deles, eles são envolvidos em projetos do CNPEM em diferentes áreas, né, das ciências da matéria, das ciências da vida, e também de ciências de dados. Então, inclusive também projetos que estão, tem alguns em andamento, estão aparecendo novos projetos agora em terras raras. Então, os estudantes daí certamente são envolvidos nesse projeto. A ideia é que eles já tenham essa experiência durante a graduação.
7: Para 2027, são 40 vagas. Pelo menos metade é reservada a estudantes de escolas públicas. As inscrições são gratuitas e vão até o dia 15 de dezembro pelo site da ILUM. De Campinas, Lilian de Souza.
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3: Muito bem, e quase 11 anos após o rompimento da barragem de Fundão em Mariana, a justiça tomou uma decisão inédita na esfera criminal. Essa foi uma decisão do Tribunal Regional Federal da 6ª Região sobre o maior desastre ambiental do país. As informações com Camilo Mota.
9: Quase 11 anos após a tragédia de Mariana, Minas Gerais, o Tribunal Regional Federal da 6ª Região decidiu condenar a mineradora Samarco e 3 de seus ex-dirigentes na esfera criminal. Os executivos Germano Silva Lopes, Wagner Milagres Alves e Daviele Rodrigues Silva foram agora condenados a até 8 anos em regime fechado por crimes ambientais. A Vale, BHP e Vogue BR continuaram absolvidas. A decisão de segunda instância atendeu a um recurso do Ministério Público Federal e das vítimas e reformou a sentença de 2024, que havia absolvido todos os réus do processo. As investigações apontaram que a barragem de Fundão operava sob instabilidade permanente, com falhas de drenagem, alteamentos em terrenos instáveis e omissão dos dirigentes diante de alertas técnicos. A tragédia crime matou 19 pessoas e ainda hoje é considerada o maior desastre ambiental do país. A Samarco foi punida com multas milionárias, além de ter que pagar R$1 milhão para o Fundo Nacional de Meio Ambiente, além de restrições a contratos públicos. Em nota, a mineradora e as defesas dos ex-funcionários informaram que vão recorrer e sustentaram que atuaram dentro das normas técnicas vigentes e sem conhecimento prévio dos riscos. De São Paulo, Camilo Mota.
3: 6h15 e a gente segue te contando tudo o que é essencial no noticiário dessa terça-feira.
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3: Vamos falar de educação, O Brasil repetiu em 2025 o desempenho que vem registrando desde 2015 no PISA, o Programa Internacional de Avaliação de Estudantes. É uma avaliação da OCDE, que mede o conhecimento de estudantes de 15 anos, educação básica. Nessa edição, aplicada em 91 países e economias, foram avaliadas ciências, matemática, leitura e, pela primeira vez, resolução de problemas por meio de ferramentas computacionais. Nas três áreas tradicionais, ou seja, ciências, matemática e leitura, o desempenho do Brasil permaneceu estatisticamente estável em relação a 2022. Essa estabilidade, porém, ocorre num nível baixo. 43,8% dos estudantes brasileiros ficaram abaixo do nível mínimo de proficiência nas três disciplinas ao mesmo tempo, mais que o dobro da média da OCDE, que é de 19,7%. No outro extremo, apenas 1,8% dos brasileiros tiveram alto desempenho em pelo menos uma das áreas, contra quase 12% na OCDE.
4: E a área mais crítica aí do PISA foi a matemática. O Brasil marcou 377 pontos, ficou no lugar de número 71 entre 89 países, atrás de seis vizinhos latino-americanos. Hein? O Brasil ficou atrás do Chile, Uruguai, México, Costa Rica, Peru e Colômbia. O país ficou empatado com o Líbano. Em ciências, foco principal dessa edição do PISA, o Brasil teve o melhor resultado relativo. 409 pontos e 77º lugar entre 90 países, empatado com Azerbaijão e à frente de Jordânia e Peru.
3: Em leitura, foram 408 pontos e a 52ª posição entre 89 países, empatado com México e Albânia. A nota ficou 2 pontos abaixo de 2022, mas a diferença não foi estatisticamente significativa. Na comparação com 2022, o Brasil aparece 8 pontos abaixo em matemática, 1 posição abaixo em leitura e 6 em ciências. A OCDE é uma espécie de clube das economias mais desenvolvidas do mundo. A OCDE ressalta, porém, que a mudança no ranking não significa piora no desempenho, porque as notas permaneceram estáveis e essa edição teve mais participantes.
4: A organização também afirma que o enfraquecimento dos resultados já vinha de antes da pandemia e continuou em muitos sistemas de ensino. Em matemática, a média da OCDE caiu 22 pontos entre 2015 e 2025. Na nova avaliação de resolução de problemas com ferramentas computacionais, o Brasil marcou 406 pontos, abaixo também da média da OCDE, que é de 500 pontos.
3: Pois é.
4: São 6 horas e 19 minutos.
3: É isso. E esse, Stephanie, esse é um problema real. Esse é um problema que a gente precisa enfrentar. A educação é o único caminho que a gente tem para aumentar a renda, para aumentar a inovação, para aumentar a produtividade, reduzir as desigualdades sociais no país. Esse é o problema real, que a gente precisava olhar para ele todos os dias com muita seriedade. Agora, como diria Caetano, né, enquanto os homens exercem seus podres poderes, a gente precisa ficar falando do problema desses homens que exercem seus podres poderes, como, por exemplo, o Supremo Tribunal Federal. Então é por isso que a partir de agora a gente começa a falar também dessa pauta, Stephanie.
4: Vamos falar dos podres poderes enquanto a nossa educação sangra, né? A gente contou aí dados do PISA e agora vamos falar do outro lado dessa moeda, porque é realmente o outro lado da moeda, tá, minha gente? Uma coisa vem em oposição à outra. O presidente do Supremo Tribunal Federal, ministro Edson Fachin, cancelou uma reunião que ele teria amanhã, quarta-feira, com integrantes da direção da Ordem dos Advogados do Brasil. Esse encontro ocorreria em meio a essa crise enorme, né, que a gente vem te contando aqui diariamente, envolvendo o ministro Alexandre de Moraes e o ex-banqueiro Daniel Vorcaro. A OAB pretendia reiterar a defesa de uma apuração rigorosa desses fatos e discutir as providências que devem ser adotadas diante desse caso gravíssimo. Ainda não há uma nova data para essa reunião acontecer.
3: Nos últimos dias, diferentes seccionais da Ordem fizeram críticas a Alexandre de Moraes e algumas chegaram a defender o impeachment do ministro. Já o Conselho Federal da OAB adotou uma posição institucional mais cautelosa. Em nota, afirmou acompanhar a crise com extrema preocupação e defendeu uma investigação rigorosa e isenta com respeito ao devido processo legal, à ampla defesa e à presunção de inocência.
4: Bom, e além da OAB, né, a OAB Nacional, em um tom mais baixo, mas das seccionais também espalhadas pelo país, quem mais está de olho nessa crise? 13 ministros aposentados do Supremo Tribunal Federal, quem já passou por aquela corte, quem já ocupou uma daquelas cadeiras, tá? Eles pediram ao presidente do Supremo, ministro Edson Fachin, a convocação urgente de uma sessão pública para que o plenário determine uma apuração dos fatos que envolvem o tribunal. Em uma carta que foi divulgada ontem, esses ex-ministros classificaram o momento como a mais aguda crise da história do Supremo Tribunal Federal. Entre eles, os fatos divulgados têm comprometido o prestígio e a autoridade da corte para esses ministros. A confiança da população e a estabilidade das instituições democráticas também estão sofrendo, segundo esses ministros.
3: Esse documento é assinado, entre outros, por Celso de Mello, Nelson Jobim, Ellen Grace, Joaquim Barbosa e Rosa Weber. Os signatários afirmam ter plena confiança na condução de Edson Fachin e defenderam que ele convoque uma sessão pública para que o plenário determine uma investigação respeitando o devido processo legal. A manifestação não cita os ministros envolvidos nem aponta quais episódios devem ser investigados, porque todo mundo já sabe, né? Também não pede o afastamento de integrantes do Supremo Tribunal Federal.
4: São 6h22, a gente ainda vai voltar a falar muito nesse assunto por aqui, porque é claro, né, essa crise envolvendo aí o Supremo Tribunal Federal, essa crise envolvendo, que envolve, né, todos os poderes de alguma forma, também dominou, né, os atos do 7 de setembro ontem. Então a gente teve manifestação de alguns candidatos à presidência da República, já já a gente volta a falar desse assunto aqui para você. Mas agora a gente vai girar o mundo.
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4: Camilo Mota está chegando com as notícias internacionais para nos manter bem atualizados também sobre o que acontece para além dos nossos territórios, mas não tão além dos nossos territórios, né, Camilo? Porque isso também está dominando a pauta aqui no Brasil. A inteligência artificial, que já faz parte dos nossos dias, agora é motivo de um alerta feito pela ONU. Que alerta foi esse? Bom dia.
10: Bom dia, Stephanie. Bom dia, Maura. Justamente sobre a violação de direitos humanos, isso aí que pode colocar em risco a própria humanidade por causa do uso dessas tecnologias. O alto comissário da ONU para Direitos Humanos, Volker Turk, advertiu durante o Conselho de Direitos Humanos em Genebra que o avanço descontrolado da inteligência artificial pode representar ameaça existencial para a humanidade. Em discurso de abertura de mandato, ele defendeu a implementação urgente de salvaguardas internacionais e linhas vermelhas de segurança, criticando a concentração do poder sobre a tecnologia nas mãos de poucas empresas privadas. Ele ainda citou incidentes recentes de cibersegurança como sinais do avanço veloz dessas ferramentas. A gente tem um trechinho do discurso dele. Ele está falando que a relação entre ferramentas digitais como a IA e a nossa natureza humana, a nossa capacidade de agir como seres humanos, vai ser uma prioridade para os Estados Unidos nos próximos anos. A necessidade de governança da inteligência artificial é amplamente reconhecida. Mas onde estão as ações concretas? A demora só beneficia as gigantes da tecnologia, seus proprietários e seus facilitadores, segundo Turk. Além dessas preocupações com a inteligência artificial e o uso de drones autônomos pela Rússia no conflito contra a Ucrânia, o embaixador condenou graves violações de direitos humanos em diferentes partes do mundo e também tecnologia sendo usado para a guerra.
3: E ainda falando da ONU, temos um novo mapa mundi?
10: É isso mesmo, a gente tem uma revisão aí que vai servir principalmente para as salas de aula e também para empresas. A Assembleia Geral da ONU aprovou essa, por ampla maioria, né, essa resolução que incentiva o uso de mapas com proporções territoriais reais como um modelo Equal Earth para substituir progressivamente a tradicional projeção de Mercator.
3: Tá lá
10: então,
3: para
10: quem
3: está
10: acompanhando
3: aqui
10: no YouTube, a gente vê ali a África, por exemplo, né, muito mais... Como se estivesse esticada, mas muito maior em território ali e que sobrepõe muito, né, o tamanho da América do Norte, por exemplo. Essa medida, né, liderada pelo grupo africano, sob a coordenação de Togo, busca corrigir a distorção histórica do século XVI, que reduz visualmente o continente nas salas de aula e na mídia global. Aprovada por 164 países e com voto contrário só dos Estados Unidos, a orientação não é obrigatória, mas orienta governos e plataformas de tecnologia a adotarem uma cartografia mais precisa. Desigualdade, infelizmente, até nos mapas.
11: Até no mapa mundi, é verdade. Esse é mais fiel ao tamanho mesmo da África, até da América do Sul também, que aparece em maior proporção, enquanto que o hemisfério norte aparece
10: Europa,
11: um pouco menor, a Europa bem menor, né? Pelas ferramentas que a gente tem hoje, dá pra ter um mapa muito mais preciso.
10: É isso mesmo.
11: Camilo, obrigado por hoje.
10: Obrigado.
11: São 6 horas e 26 minutos e você segue aqui com a gente para ficar bem informado, bem informada no jornalismo da Nova Brasil.
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18: Um ótimo dia para você aqui na Nova Paradiso. Eu sou Felipe Macon e vou contigo na melhor com todas as informações do trânsito. Essa chuvinha que continua agora no início da manhã. Por enquanto, tempo nublado, encoberto e pode ter chuva a qualquer momento. A gente vai de olho na movimentação de acesso para a linha vermelha. Para quem vem pela Dutra, muito congestionamento na passagem por São João de Meriti. Teve um acidente bem no início da Dutra, seguindo em direção ao centro do Rio. Se for lá na frente para Brasil, fica sabendo você também do engarrafamento na altura de Bom Sucesso. Um caminhão enguiçou próximo da Passarela 8, altura da Estação BRT Baixa do Sapateiro, sentido centro do Rio. 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

0: Não vá perder a hora na sua terça-feira com carinha de segunda, é verdade? É verdade, com carinha de segunda-feira. Olha, eu tentando tirar aqui o áudio do YouTube. Eu também liguei aqui pra ver o que, que o pessoal tava comentando lá na nossa programação. Porque você sabe, né? Nós somos multiplataformas. Dá pra você sintonizar a Nova Brasil e dá pra você se conectar conosco também. Então que seja um excelente dia nessa nossa terça-feira com carinha de segunda. Vamos juntos pra essa semana mais curtinha. São 6h30 neste momento, hora excelente para a gente começar a falar delas. Vamos falar de eleições.
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0: E já é tradição, né? O desfile de 7 de setembro é marcado por uma reunião de altos executivos aqui, né? Pelos membros dos três poderes na esplanada dos ministérios. Mas esse ano, ano eleitoral e ano marcado por inúmeras denúncias de escândalos, também foram expostos os reflexos dessa crise no Supremo Tribunal Federal. O ministro Edson Fachin, que é o presidente do Supremo Tribunal Federal, foi o único ministro da corte que esteve presente na cerimônia que é realizada tradicionalmente aqui na Esplanada dos Ministérios. Paralelamente a esse desfile já tradicional, grupos de oposição também fizeram manifestações em outros pontos da região central aqui da capital federal. Quem estava acompanhando tudo e vai nos contar ao vivo a partir de agora é a minha xará, Stephanie Ferreira. Muito bom dia para você.
2: Muito bom dia, Stephanie, Mauro, ouvinte da Nova Brasil. Pois é, Stephanie, o 7 de setembro reuniu ali chefes dos três poderes na Esplanada dos Ministérios, mas, claro, refletiu aí o momento de tensão política aqui em Brasília. O presidente Lula acompanhou o desfile ao lado do vice, Geraldo Alckmin, do presidente da Câmara, Hugo Mota, do presidente do Senado, Davi Alcolumbre, e do presidente do Supremo, Edson Fachin. E a presença de Edson Fachin, claro, chamou muita atenção aí por conta dessa crise, né, a maior crise da nossa história que o STF está passando, envolvendo aí o caso do Banco Master. Ele foi o único da corte a participar da cerimônia. Alexandre de Moraes e André Mendonça, que trocaram as acusações aí nos últimos dias, não compareceram. Mas essa ausência, ela também não é nova, né? O ano passado, o STF já passava ali por uma situação também complicada, estava no início do julgamento de Jair Bolsonaro e dos outros réus em relação à tentativa de golpe. Então, nenhum ministro também participou o ano passado, então não foi algo tão novo, mas chamou a atenção, claro, de ter o presidente do STF, Edson Fachin, ali. Outros personagens envolvidos nos recentes episódios também dividiram a tribuna. O diretor-geral da Polícia Federal, Andrei Rodrigues, esteve no desfile e o advogado-geral da União, Jorge Messias, ficou a poucos metros ali de Davi Alcolumbre, meses depois de o Senado rejeitar a indicação de Messias ao Supremo. O desfile teve como eixos a soberania nacional, o enfrentamento à violência contra as mulheres e a Copa do Mundo Feminina de 2027, né? Houve ali jogadoras também participaram desse desfile, teve essa oportunidade de fazer essa homenagem, já abri aí, ano que vem a gente vai sediar a Copa, então ficou marcado nesse desfile também. E como você disse, o feriado também teve manifestações da oposição. Aqui em Brasília, dois atos reuniram cerca de 600 pessoas. A gente ainda não tem um número oficial, mas está em base disso, de 600 pessoas, segundo estimativas divulgadas. As mobilizações ocorreram em frente ao Banco Central e na Funarte, com a participação de nomes como Bia Kicis, Isalci Lucas, Sebastião Coelho e Eduardo Girão. Os manifestantes fizeram críticas ao presidente Lula e ao ministro Alexandre de Moraes, mas houve também demonstração de apoio ali a André Mendonça, né? A gente sabe que está bastante dividido, o pessoal criticado muito o STF, mas apoiado André Mendonça. E isso ficou muito claro nessas manifestações aqui em Brasília, Stephanie.
0: É, porque virou praticamente uma guerra de torcidas, né? Torcida de camisas, como a gente vê acontecer muito no esporte. E é claro que a gente registra as presenças, registra as ausências. E nesses grandes atos aí da oposição, registrar também uma ausência que foi muito sentida pelo campo da direita, que foi a de Michele Bolsonaro, que não esteve presente nesses atos que aconteceram, né? Da oposição ao governo aqui em Brasília.
2: Exatamente, é. Stephanie, a justificativa foi a mesma de que ela deu em relação à campanha de Flávio Bolsonaro, que foi a cuidar de Jair Bolsonaro, né? Ela disse que não iria por conta disso, e essa ausência ela também foi registrada.
0: E assim a gente marca, né, portanto, o início aqui da nossa cobertura sobre o dia de 7 de setembro dos candidatos à presidência da República.
3: Pois é, e seguindo nessa cobertura, a gente fala agora do escritor Augusto Cury, que é candidato a presidente pelo Avante. Ele esteve no Rio de Janeiro e participou de um ato também e cobrou a independência do Supremo Tribunal Federal para as investigações. A gente tem um trecho para você.
4: O STF tem de ter independência. Temos que respeitar o STF. Mas eu só quero que haja transparência em tudo. Eu não estou defendendo um ministro ou outro ministro.
5: Mas
4: eu quero que haja transparência. Eu quero que o doutor André Mendonça, o doutor Fachin e todos eles possam ter plena independência para poder investigar todos os indícios de corrupção.
3: Aqui em São Paulo, 7 de setembro levou diferentes grupos políticos às ruas da capital paulista. Três candidatos à presidência do campo da direita fizeram manifestações, enquanto movimentos sociais e organizações de esquerda participaram do tradicional Grito dos Excluídos. A Mayra de Jaimo está aqui com a gente ao vivo e tem as informações. Bom dia, Mayra.
6: Bom dia, Mauro. Bom dia, Stephanie. Bom dia para o nosso ouvinte. Pois é, essas manifestações ocuparam diferentes pontos de São Paulo ontem, a menos de um mês do primeiro turno das eleições. Flávio Bolsonaro, Romeu Zema e Renan Santos participaram de atos separados na capital paulista, todos com críticas ao Supremo Tribunal Federal e ao ministro Alexandre de Moraes. O principal ato da direita foi realizado à tarde na Avenida Paulista e liderado por Flávio Bolsonaro, do PL. Segundo o monitor do debate político da USP e do SEBRAP, 28.500 pessoas participaram da manifestação no momento de maior público. Flávio dividiu o palanque com o governador e candidato à reeleição, Tarcísio de Freitas, e outros aliados. O caso Banco Master e as mensagens trocadas entre Alexandre de Moraes e o banqueiro Daniel Vorcaro estiveram no centro dos discursos. Flávio pediu a saída de Moraes e fez críticas ao presidente Lula. A gente tem um trechinho da fala dele.
7: E esse consórcio de Lula com Moraes vai acabar. O Lula indicou dois ministros do Supremo com a missão de perseguir Bolsonaro e os seus aliados. Lula indicou um procurador-geral da República com a missão de perseguir Bolsonaro e os seus aliados. Eu vou indicar cinco ministros para o Supremo Tribunal Federal, porque Alexandre de Moraes vai cair.
6: Já Tarcísio de Freitas adotou um tom mais moderado, diz que ninguém está acima da lei e cobrou do Supremo uma apuração das suspeitas envolvendo Alexandre de Moraes. Romeu Zema, do Novo, também esteve na Paulista, só que em um ato separado que aconteceu pela manhã. O ex-governador de Minas Gerais diz que vai procurar a ministra Carmen Lúcia para pedir que ela vote a favor de uma investigação contra Alexandre de Moraes.
8: Ainda não passei uma mensagem para ela, mas vou passar. Espero que a consciência dela fale mais alto do que o espírito corporativista, que nesse momento não pode prevalecer, não. Espírito corporativista com bandidagem, tenho certeza que ela não vai caminhar nesse sentido, não. Vou passar uma mensagem para ela. Ontem, antes de ontem, eu pensei. Tenho contato dela, sei que é uma pessoa do bem, hoje está isolada lá, é a única mulher no Supremo.
6: Já Renan Santos, do Missão, reuniu apoiadores no obelisco do Ibirapuera. O candidato pediu a saída de Moraes e Dias Toffoli, além do diretor-geral da Polícia Federal, Andrei Rodrigues, e do procurador-geral da República, Paulo Gonet. O grupo também cobrou a continuidade das investigações sobre o Banco Master.
9: A soma de todos os nossos erros fez de Daniel Vorcaro o homem mais poderoso da República. Que alguém tão ordinário chegue a um lugar tão singular é o retrato do nosso vício existencial. Por isso, temos que defender de forma aberta e sem medo. A imediata saída de Dias Toffoli e Alexandre de Moraes do STF. A imediata saída de Andrei Rodrigues da Direção-Geral da Polícia Federal. A imediata saída de Paulo Gonet da PGR. A manutenção das investigações sobre o Banco Master, custe a quem custar.
6: Antes do ato de Flávio, teve uma tensão nos arredores da Avenida Paulista. Policiais militares usaram bombas de gás lacrimogêneo e de efeito moral para dispersar um grupo que tentava chegar à avenida. Segundo os policiais ouvidos no local, eram manifestantes de esquerda. O grupo carregava cartazes contra Tarcísio. Já no centro da capital, ontem também, movimentos sociais, sindicatos e organizações de esquerda participaram da 32ª edição do Grito dos Excluídos. Na região da Praça da Sé, os manifestantes defenderam pautas como moradia, soberania nacional, o fim da escala 6x1 e o combate à violência contra as mulheres. Também teve críticas ao governo Tarcísio e manifestações de apoio à reeleição do presidente Lula. O candidato à presidência, Rui Costa Pimenta, do PCO, participou do ato e o candidato do PT ao governo de São Paulo, Fernando Haddad, não participou dessas manifestações. Na agenda dele, ele passou ali o dia dedicado a gravações para redes sociais e para o programa partidário. Mauro e Stephanie.
3: Obrigado, Mayra. 6h40.
0: Agora a gente chama aqui para nossa conversa o Diego Amorim.
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0: Passamos aí pelos atos do 7 de setembro, né? O mais tradicional aqui na Esplanada, em ano eleitoral, né? Os candidatos também trazendo as suas palavras. E aí o Diego hoje chega para comentar com a gente o que, que a gente deve observar a partir dessas manifestações de ontem. O que é exatamente, Diego Amorim? Muito bom dia para você, boa semana para nós.
5: Para nós, Stephanie, bom dia para você, bom dia para o Mauro, bom dia para o nosso ouvinte do jornalismo da Nova Brasil. Eu estava acompanhando atentamente aqui o jornal. Me chama a atenção ver o Davi Alcolumbre junto com Lula lá no camarote VIP do desfile cívico de 7 de setembro. Até ontem eles estavam se matando por conta da... Se matando no modo figurado, né? Estavam brigando muito por conta da derrota do Jorge Messias, indicado pelo Lula ao Supremo Tribunal Federal. Agora estão juntinhos ali. Eu sempre gosto de chamar a atenção disso para ver se a nossa audiência um dia para de brigar por política, porque um dia eles estão se matando, outro dia eles estão se amando, enquanto as famílias vão sendo destruídas para defender um ou outro. O Alexandre de Moraes, Stephanie e Mauro, esteve no alvo ontem dessas manifestações que foram capturadas mais uma vez pelo bolsonarismo de 7 de setembro. Isso me chamou muita atenção, virou um ato de campanha mesmo, assim como Lula transformou o desfile cívico num ato de campanha mais cheio, mais bombado do que nos últimos anos, neste ano eleitoral. O Flávio conseguiu capitalizar o 7 de setembro a seu favor, tendo como grande desculpa o Fora Moraes. O Fora Moraes acabou virando um vem Flávio, né? Fora Moraes, entra Flávio. As ruas, na sua essência, Mauro e Stephanie, essa é a minha avaliação, elas morreram. O que eu quero dizer com isso? Desde 2013, quando a gente teve aquele não era pelos 20 centavos, que o Brasil inteiro parou naquele pré-copa e foi para as ruas do país inteiro, uma multidão realmente tomando todas as capitais, sobretudo São Paulo, Rio de Janeiro e Brasília. Desde aquela ocasião, em 2013, onde se tinha todo mundo, a gente não consegue mais unir todo mundo nas ruas do Brasil. Ali tinha todo mundo. Ah, Diego, mas também era um movimento político. Depois acabou se tornando. Mas tinha todo mundo. Você tinha os Black Blocs, você tinha esquerda, você tinha CUT, você tinha MST, você tinha o que viriam a ser os bolsonaristas, você tinha o eleitor independente, você tinha todo mundo na rua. Eu me lembro que eu conversei recentemente com o Rogério Schecker, que era o coordenador do movimento Vem Pra Rua, o nosso ouvinte deve se lembrar desse nome, e ele me disse: Diego, as coisas mudaram tanto que na nossa época de 2013, político não podia subir no trio, era proibido. Esse foi o sucesso das manifestações de 2013, 14, 15. Político não subia no trio. Muitos daqueles que subiram no trio acabaram virando políticos, é verdade. Mas o político com crachá, o deputado, o senador, ele não tinha vez no trio elétrico. Era uma manifestação de fato do povo. De lá para cá, do impeachment da Dilma Rousseff, dá pra gente usar esse marco temporal para cá, as ruas foram capturadas de novo. Você vê os movimentos de esquerda, com MST, com CUT, fazendo ali as suas manifestações pelo fim da 6x1. E você vê a direita com Deus, Pátria, Família e Fora Moraes fazendo a manifestação do 7 de setembro. Beleza, todo mundo tem direito de ir pra rua também, de maneira bem marcada, ideológica, digamos assim, ó, eu sou da esquerda, eu sou da direita, mas não é mais e nunca mais foi de 2013, repito, para cá, aquilo de o país inteiro parar em torno de um ponto comum. E aí eu finalizo dizendo, Mauro e Stephanie, que sim, eu, Diego, minha opinião, acredito que o episódio Alexandre de Moraes deveria reunir todo mundo de novo nas ruas. Mas as ruas foram capturadas por ideologias e por pessoas, sobretudo. Diego, você vai pra rua? Eu não vou. Eu não coloco roupa, não coloco adesivo, mas esse sou eu. Eu já fui, mas não vou mais, porque eu conheço as peças, eu lido com as peças no meu dia a dia de trabalho e eu não vou. E termino com uma reflexão. Muita gente já fez essa reflexão, não é uma novidade, não é uma genialidade da minha cabeça, muito pelo contrário, estou repetindo o que já foi falado, mas eu acredito que vai ter que ser falado sempre isso e eu vou falar do meu jeito aqui. Ontem eu vi um pichuleco do André Mendonça, ministro do Supremo, no 7 de setembro. Maravilha, legal, beleza, quem criou esse... O pichuleco não, pichuleco é um modo de falar, mas não é com roupa de presidiário, né? O André Mendonça é como se fosse um herói. O Sérgio Moro também já teve o seu pichuleco para chamar de seu. Isso é natural. Agora, eu chamo atenção para isso, Mauro e Stephanie, devolvo para vocês. A gente quer se distrair bajulando alguém. A gente está confundindo mobilização política, participar da política, com endeusamento, com fanatismos. A gente vai criando deuses, criando salvadores, criando demônios para se distrair. É o novo bingo. O pessoal fala isso brincando, mas eu acho verdade. Os bingos fecharam, a gente está se divertindo com política. Ah, que legal, Bolsonaro, oh, ei, que legal, agora não, Bolsonaro, ei. Agora o André Mendonça. Na política, endeusar alguém nunca deu certo, nunca deu certo. Pelo contrário, quando se começou a endeusar, a gente encontrou um monte de fascismos por aí espalhados pelo mundo, e comunismos e regimes autoritários de todos os espectros políticos. Na política, nunca deu certo criar salvadores e não vai dar certo. Ah, o Lula vai nos salvar, o Bolsonaro vai nos salvar, aí semana passada o Augusto Cury ia nos salvar, aí agora o André Mendonça vai nos salvar, aí cria uma mistura com messianismo, com cristianismo, e olha que eu sou cristão convicto e praticante, mas aí vira uma grande mistureba, e isso tira a gente das nossas obrigações. Eu vou trabalhar, cuidar da minha família e de mim mesmo, e vou escolher um candidato e vou votar. Isso para mim é participar da política, sem neura e sem fanatismo travestido de mobilização política. Agora tá dando certo, porque a pesquisa Quest acabou de sair, Mauro, devolvo para você, para a Stephanie, a pesquisa Quest acabou de sair aqui e o Flávio Bolsonaro tá numericamente à frente do Lula pela primeira vez numa simulação eventual aí de segundo turno entre os dois, sinal de que aquilo que se falava nas análises da semana passada para cá se confirmou e a crise no STF desfavorece o Lula e favorece o candidato do PL, Flávio Bolsonaro. Eu volto com vocês.
3: É isso. Eu não resisto, a gente tá em cima da hora aqui, mas eu não resisto, né? Ao 7 de setembro ontem foi o Lula reunido com todo o establishment de Brasília, né? O que...
5: Verdade, verdade.
3: Vamos combinar que não é uma foto muito favorável. O Flávio Bolsonaro meteu um Donald Trump gigante em pleno dia da independência aqui na Avenida Paulista.
5: Bem observado.
3: O Cury tomou o lado do André Mendonça contra o Moraes. O Renan Santos quer derrubar todo mundo. Ninguém presta, todo mundo tem que sair. E o Zema vai mandar um zap para Carmen Lúcia.
0: Que é a única mulher no Supremo, porque os homens só indicaram uma mulher, que fique claro.
3: É isso, foi o resumo do 7 de setembro de ontem. Diego, obrigado por hoje,
0: bem resumido.
3: Vamos falar da pesquisa.
5: Coragem, minha gente, um abraço.
0: Coragem, é isso, é o que nos resta, é coragem, minha gente. Já que Diego Amorim adiantou esse assunto, vamos falar dele, vamos falar dessa pesquisa Quest aí, ó. A menos de um mês do primeiro turno, hein? Estamos a menos de 30 dias do primeiro turno das eleições e tem nova pesquisa Quest mostrando estabilidade na corrida presidencial no cenário de primeiro turno, tá? Olha só, Lula aparece com 36% das intenções de voto, seguido por Flávio Bolsonaro com 29%. Na comparação com a rodada anterior, que foi divulgada lá no dia 2 de setembro, Lula oscilou um ponto para baixo, tá? Ele agora tem 36, antes tinha 37 e Flávio tá igualzinho, com os mesmos 29%. Augusto Cury tá em terceiro lugar com 8%. Isso é 2 a menos do que na pesquisa anterior. Renan Santos e Ronaldo Caiado têm 3% cada. Romeu Zema aparece com 2% e os demais candidatos têm 1% ou sequer pontuaram. O levantamento também mostra que a maioria dos eleitores já considera a escolha definitiva. 71% dizem que não pretendem mudar de candidato até a eleição. Esse percentual chega a 80% entre os eleitores dos dois primeiros colocados, de Lula, e 78% entre os de Flávio Bolsonaro.
3: E no segundo turno, como o Diego Amorim estava comentando, a disputa está ainda mais apertada. Lula e Flávio Bolsonaro aparecem numericamente empatados, com 41% das intenções de voto cada. Na comparação com a pesquisa anterior, Lula oscilou um ponto para baixo, enquanto Flávio manteve o mesmo percentual. Como a margem de erro é de 2 pontos, o cenário segue de empate. A Quest também testou Lula contra outros 4 candidatos. O presidente tem 41% contra 38% de Ronaldo Caiado e 39% contra 35% de Augusto Cury. Nos dois casos, existe aí um empate técnico ali no limite da margem de erro. Contra Renan Santos, Lula aparece com 42% e Renan com 37%. A maior diferença está na disputa com Romeu Zema, 44% para Lula e 33% para o ex-governador de Minas Gerais.
0: Bom, além né, das intenções de voto, tem um outro índice que é importante que a gente fique atento, e é o da rejeição, tá? A Quest também mediu a rejeição dos candidatos à presidência da República. Flávio Bolsonaro lidera esse índice de rejeição. Tem 55% dos entrevistados dizendo que conhecem o candidato e não votariam nele de jeito nenhum. Lula aparece logo atrás, com 53%. Os percentuais dos dois são os mesmos registrados na pesquisa anterior, que foi divulgada no dia 2. Entre os demais candidatos, Pablo Marçal tem rejeição de 45%, Ronaldo Caiado, 41%, seguido por Zema, com 39%. Mais abaixo estão Renan Santos, rejeitado por 29% dos entrevistados, e Augusto Cury, por 26%.
3: A Quest também mediu a avaliação do governo Lula. A desaprovação chegou a 50%, enquanto 43% aprovam a gestão. Na pesquisa anterior, eram 48% de desaprovação e 45% de aprovação. Os dois índices oscilaram dentro da margem de erro, mas a distância entre eles aumentou de 3 para 7 pontos. Com isso, a aprovação e a desaprovação deixaram de estar tecnicamente empatadas. Quando os entrevistados avaliam diretamente a gestão, 38% consideram o governo ruim ou péssimo, 34% avaliam como ótimo ou bom e 25% avaliam como regular.
0: A percepção sobre a economia também é negativa. Para 49%, a situação econômica piorou nos últimos 12 meses. 29% dizem que ficou igual e 19% percebem alguma melhora. E aumentou a parcela de brasileiros que dizem ter muitas dívidas. O percentual passou de 22% em agosto para 28% agora. Outros 44% afirmaram ter poucas dívidas e 27% dizem não ter nenhuma. A Quest ouviu 2.004 eleitores entre os dias 3 e 6 de setembro. A margem de erro é de 2 pontos percentuais para mais ou para menos.
3: São 6 horas e 53 minutos, ainda falando de eleições, os candidatos e candidatas ao governo de Pernambuco vão apresentar

0: Durante 2 semanas, as entrevistas de 20 minutos vão acontecer sempre no Jornal Nova Brasil Recife, a partir das 7h30 da manhã. Portanto, um momento importante para que os concorrentes possam explicar por que Pernambuco os merece como gestores pelos próximos 4 anos. E nesta reta final de uma eleição das mais acirradas no estado, que mensagens tem para conquistar a confiança dos pernambucanos e pernambucanas? Do Recife, Mário Neto.
1: Pois é, e aqui em São Paulo a gente segue também com as sabatinas a candidatos ao governo do estado. Hoje está agendada uma entrevista com o candidato do PT, Fernando Haddad. Tudo isso daqui a pouquinho, depois da propaganda eleitoral. Você fica aí com a gente para continuar bem informado, bem informada com o noticiário da sua cidade, da sua região. Stephanie, obrigado por hoje. Beijo para você e para todo o pessoal aí do Distrito Federal.
2: Do quadradinho, Mauro. Muito obrigada. Você que tá aí em São Paulo também, cuidem-se aí, minha gente. Esse tempo louco tá virando, deixando todo mundo, né? Tá uma sinfonia de tosse ontem no aeroporto aí em Campinas, Mauro. Então você também cuide-se.
1: É, eu tô fazendo coro para essa sinfonia, porque não foi fácil, não. A friaca me pegou aqui, mas logo, logo eu melhoro. Valeu, Stephanie. Bom dia para você. Um ótimo dia para
2: Valeu, até
1: você.
2: amanhã.
1: Até amanhã. Até já pro pessoal de São Paulo. Daqui a pouco a gente se reúne de novo. Tchau, tchau.
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1: Fala aí, gente bonita, beleza? Bom dia, boa terça-feira. Tá chegando a propaganda eleitoral gratuita. Às 7h30 a gente volta com Redação Paradiso para você. E claro, enquanto estiver rolando a propaganda eleitoral gratuita, você continua escutando a gente normalmente pelo site ou pelo aplicativo. Fechou? Tudo certo? Daqui a pouquinho a gente se fala. Daqui a pouquinho a gente se ouve. E se quiser mandar mensagem, fica à vontade já. Nosso WhatsApp liberado para você. É o 99 8951 895.

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2: 7:28. Excelente terça-feira pra você. Hoje é dia 8 de setembro. Semana começou. Você tá em 89,5 Rio de Janeiro. Essa é a Nova Paradiso FM. Um sucesso atrás do outro. E o Redação Paradiso começando com as notícias que você precisa. E claro, muita música boa pra você curtir. 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Vamos lá pro Centro de Operações da Prefeitura. Informações sobre o trânsito ao vivo para você. Diga, Macon, beleza? Bom dia.
3: Oi, beleza, Janote, ótimo dia para você e para todo mundo aqui na Melhor, na Nova Paradiso. Lembrando que com esse tempinho, chuvinha fraca, é maior risco de acidentes. Há pouco tempo, nesta manhã, tivemos um, por exemplo, na Grajaú Jacarepaguá, envolvendo o capotamento de um carro no Lins, sentido Grajaú. A boa notícia é que a faixa foi liberada agora há pouco. Com isso, começa já a melhorar a movimentação na serra para quem quer evitar a linha amarela nessa dificuldade de chegada à Avenida Brasil. Por falar em Brasil, na altura da Penha, teve uma batida com um caminhão e dois carros pela pista central em direção ao centro. Nada fácil para quem vem de Irajá. Se for pela linha vermelha saindo da Baixada Fluminense, um engarrafamento próximo da chegada da rodovia Washington Luiz e também entre a Maré e o Caju. 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Já tô de volta, Janote.
2: Beleza, valeu, Macon. Outras informações para você da nossa redação com Renato Catarino. E aí, Canta, beleza? Bom dia.
4: Bom dia, meu amigo Sérgio Janote. Uma ótima terça-feira para você, ouvinte da Nova Paradiso. Daqui a pouquinho, muita notícia aqui no Redação. Tem os colunistas, Karen do Couto, também tem o Theo, vai ter Gradilone e o Rio de Janeiro voltando ao normal, né? Depois de um fim de semana de Rock in Rio, a cidade volta ao estágio 1. Transportes funcionando normalmente na manhã desta terça-feira, nos intervalos regulares. Janote.
2: Beleza. 7:30, confirma aí. E aí, vamos nós? Vamos pra luta? Vamos pra vida? Lave esse rosto, dá um up aí. Bom dia, Rio. Bom dia, Brasil.

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1: Beleza, bom dia pra você. 7:39. E no programa de hoje, nova edição da pesquisa Quest apresenta Lula e Flávio Bolsonaro empatados numericamente no segundo turno. 13 ex-ministros do Supremo Tribunal Federal pedem imediata e rigorosa apuração de crise na corte. Rio retorna ao estágio 1 após operação especial para os primeiros dias do Rock in Rio. Elton John emociona o público em show especial depois da aposentadoria, encerrando o primeiro fim de semana do Rock in Rio 2026. Estava lá, foi um showzaço maravilhoso. Meu caro Catarino, por gentileza, as informações meteorológicas para hoje.
2: É isso, meu amigo Janote. Quem saiu de casa mais cedo, por volta de 5 da manhã, caiu uma chuva em algumas regiões da cidade, região da Zona Norte, região central, Zona Sul. Mas agora a previsão é de aparecer um solzinho tímido com algumas nuvens e possibilidade de chuva passageira só mais para o fim do dia. E aí à noite também vai ter muitas nuvens, mas a chuva maior do dia mesmo dessa terça-feira foi a que caiu às 5 horas da manhã. Então quem estiver saindo para trabalhar agora, pode ir tranquilo, leva o guarda-chuva na bolsa, mas é bem provável que não vá precisar usar mais no dia de hoje. Mínima de 16 e máxima de 22 graus, Janote.

0: um sucesso atrás do outro. Esse foi o George Michael, Freedom. Essa é a nova Paradiso FM 89,5 aqui, Rio de Janeiro. 7:49. Meu caro cantarino, além da minha depiladora Eliane, que está ouvindo a gente agora em Magé, existe alguém que escute esse programa?
1: Existe muita gente começando a semana pra valer depois do feriadão. Tá aqui o Lúcio Cruz, a Elizabeth Nunes Freire, tá aqui também a Cláudia Arantes de Carvalho, a Luísa Francisca, o Daio de Carvalho 30, a Sônia Brito, tá aqui também o Tomé Franco Borges da Ilha do Governador, Fernando Nunes do Nascimento, muita gente acordando com a nova Paradiso, Gianotti.
0: É incrível.
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0: Vamos nessa, Marcon.
3: Vamos nessa, Gianotti. A linha amarela, o trânsito está feio, hein? Teve um acidente no túnel da Covanca, ainda em direção à Avenida Brasil. Pessoal que já vinha perdendo tempo no trecho de Jacarepaguá perde ainda mais. Não à toa esse trânsito, por vezes, é segurado com uma diminuição de faixas para evitar o congestionamento no interior do túnel da Covanca. O pessoal vai encontrando muita dificuldade próximo do acesso da Avenida Jeremário Dantas e lá na frente também está difícil, passando por Del Castilho, bom sucesso também. A Grajaú Jacarepaguá é a alternativa, mais cedo houve um capotamento no Lins, descida da Serra, esse acidente já foi desfeito, ainda assim continua intenso para chegar ao Grajaú, mesmo dessa forma é melhor a alternativa, evitando a linha amarela. A gente comenta por aqui também sobre o trânsito da Avenida Marechal Rondon, muito ruim até o Riachuelo, o pessoal que está saindo do Engenho Novo vai pela rua Teodoro da Silva, eu lembro que no caso da rua Maxwell tem obras, chegando à Avenida Rei Pelé, está muita dificuldade passando pelo Maracanã, duas situações lá na frente, tanto o acesso por elevado sobre a Avenida Paulo de Fronteira para o túnel Rebouças, quanto a chegada da Avenida Francisco Bicalho para pegar para a Zona Leopoldina, isso vai deixando reflexos no trânsito. 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Já, já, tô de volta, Gianotti.
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0: candidato eleitores entre os dias 3 e 6 de setembro. A margem de erro é de 2 pontos percentuais para mais ou para menos e o nível de confiança é de 95%. Movimentos sociais realizaram nesta segunda-feira a 32ª edição do Grito dos Excluídos. Houve marchas e atos em mais de 50 cidades em todas as regiões do país. Faixas, bandeiras, gritos de guerra ajudaram a expor o lema da edição, que é: na defesa da terra, da paz e da moradia, erguemos a voz, mulheres vivas e soberania. Os manifestantes reivindicaram moradia digna, reforma agrária, educação pública de qualidade, defesa do sistema único de saúde, enfrentamento do feminicídio e de todas as formas de violência contra as mulheres, o combate ao racismo e à LGBTfobia, além do fim da escala de trabalho 6x1. Vamos lá, canta, diga.
1: Janote, a Polícia Civil concluiu o inquérito sobre a morte do ciclista Cláudio Rafael Landeiro Moreira, de 37 anos, que foi espancado em Copacabana, na Zona Sul. A polícia indiciou 13 pessoas pelo crime. O inquérito foi finalizado na noite de ontem pelo delegado Ângelo Lage. Cláudio foi agredido e morreu no dia 12 de agosto após ser injustamente acusado de ter furtado uma bicicleta. Ele estava com a bicicleta da irmã quando parou em frente a uma loja de brinquedos e a uma farmácia na rua Barata Ribeiro. Segundo as investigações, o homem foi cercado por seguranças particulares que atuavam na região e sofreu agressões durante cerca de 9 minutos. Levou socos, chutes e dezenas de golpes com objeto de madeira. Então, a justiça sendo feita e a Polícia Civil indiciando 13 envolvidos nesse crime bárbaro.

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1: Ah, mais uma terça-feira com a cara de segunda danada, né? 8:05, essa é a nova Paradiso FM. Olha, 13 ministros aposentados do Supremo Tribunal Federal pediram ao presidente da corte, Edson Fachin, a convocação urgente de uma sessão pública para que o plenário determine uma apuração imediata e rigorosa dos fatos que atingem o tribunal. Os signatários classificam o momento como a mais aguda crise da história do Supremo. Eles afirmam que os fatos divulgados vêm comprometendo o prestígio e a autoridade da corte, a confiança da população e até a estabilidade das instituições democráticas. O documento reúne nomes como Celso de Mello, Nelson Jobim, Ellen Grace, Joaquim Barbosa, que cantou essa pedra, lembra? Já lá atrás, e Rosa Weber. Os ministros aposentados manifestam plena confiança na seriedade, discernimento e firmeza de Fachin na condução do tribunal. São otimistas. E a China estabeleceu nessa segunda-feira novas regras judiciais para enfrentar os abusos da inteligência artificial, incluindo a criação de deepfakes e vozes clonadas. A medida anunciada pelo Supremo Tribunal Chinês estabelece critérios para as ações judiciais relacionadas à IA, um setor crucial em que Pequim compete com os Estados Unidos. Nos últimos anos, as tecnologias de inteligência artificial permitem aos usuários criar facilmente conteúdos que reproduzem de forma convincente a aparência e a voz de pessoas reais. Vamos lá para a redação. Catarino, mais alguma coisa a acrescentar?
2: Tenho sim, meu amigo. Para sua surpresa e dos ouvintes, eu preciso dizer que a picanha chegou, mas durou pouco tempo. Uma adolescente de 17 anos, suspeita de furto, acabou apreendida com 22 peças de picanha furtadas de um supermercado no centro de Nova Iguaçu, na Baixada Fluminense. Ao todo, as equipes da Operação Segurança Presente recuperaram 25 produtos avaliados em quase R$3 mil. 22 peças de picanha,
1: agora,
2: quase
1: é que
2: 3 mil.
1: Como
2: reais?
1: É que sai do mercado com 22 picanhas? Inacreditável. É.
2: Aí os agentes estavam realizando patrulhamento na região quando um fiscal do mercado alertou que a menor furtava os itens. Ela foi levada para a delegacia e, como é menor de idade, 17 anos, foi lá fichada e foi entregue ao responsável legal e voltou para casa, mas voltou sem picanha. Não foi dessa vez que chegou a picanha, Janote.
1: Cara, eu tô tentando imaginar de todas as formas aqui como é que uma pessoa, uma menor de idade, onde é que enfiou isso? Numa bolsa? Se depois saiu numa bolsa, tem conivência com a pessoa. Não é possível, não dá, não dá. Passando pelo caixa ou saiu pela porta, olha aqui, tchau, hein? Tô levando 22.
2: E não dava, né, nem pra usar a mochila de colégio porque foi no domingo.
1: E não ia caber.
2: Não ia caber.
1: Não tem como, 22 peças, Jesus.

0: sucesso atrás do outro. 89,5 Nova Paradiso FM com a Madonna. Dress You Up. 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
0: E, ô Catarina, você sabe quem foi um dos primeiros perfumistas na era moderna aqui no Brasil?
3: Não sei quem.
0: Que pegava essências, rapaz, de lugares inimagináveis, colocava num vidrinho, dissolvia em álcool de cereais e ficou até famoso.
3: É mesmo, não sei quem foi.
0: Não tem ideia?
3: Não tem ideia.
0: Felipe Macon.
3: Olha.
4: Isso. Aliás, eu quero aprender mais sobre isso, porque o Gianotti já foi lá ao Oriente, já foi pra Índia, então ele pode trazer mais dessa experiência, né? Deve ter alguma erva em especial, né, o Gianotti?
0: É verdade, é verdade. A gente pode até compor, fazer um composê.
4: Agora, vou te contar, Gianotti. O que não tá nada perfumado é o trânsito na Dutra.
0: Olha lá, ele faz o link, ele faz o link, ele faz o link.
4: Nada, nada. Então, eu vou, para não falar outra coisa do que está esse trânsito da Dutra, eu vou seguir falando. Para quem está desde São João de Meriti, o congestionamento praticamente não anda. Teve um acidente com motociclista em Jardim América. Já tem ali os veículos da concessionária rebocando as motos se envolvendo no acidente. Jardim América quase na chegada da Avenida Brasil. Enquanto isso, praticamente o congestionamento pesado para quem vem desde São João de Meriti, começando na pista lateral, depois a pista central também complica. Lembrando que tem logo a alternativa da linha vermelha para quem não quer enfrentar a maior parte desse trânsito pesado no acesso a Brasil. Se for pela linha vermelha, não tem jeito. Aquela lentidão tradicional do acesso da Washington Luiz, e lá na frente também, na Infraero e próximo ao Hospital do Fundão. Pessoal que vai saindo de Niterói tem muita dificuldade nos acessos. Avenida do Contorno, Alameda, para quem vem da Avenida Jansen de Melo. Aliás, desde Caraí, pessoal já vai encontrando a perda de tempo na Avenida Roberto Silveira. Passou do pedágio, dá uma melhorada e já no elevado do gasômetro volta a complicar. Um recado da ida para Barra da Tijuca, para quem está saindo de Guaratiba, teve no túnel da Grota Funda uma batida com carreta, carro e moto e ainda um ônibus enguiçado na Avenida das Américas, próximo da estação BRT Pontal. Resultado, a lentidão para quem vem pelo túnel. 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Me chama daí que eu volto daqui, Gianotti.
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0: 8h19, aí Karen, bom dia.
6: Bom dia, Gianotti. Dia super ouvinte da Nova Paradiso FM. Semana passada falamos aqui no Sua Saúde do quanto o veneno no prato é mais comum do que imaginamos. Vez ou outra, o seu corpo dá conta de se limpar e se regenerar. Assim como um carro, pense no seu carro. Raramente colocar combustíveis sujos e repletos de resíduos até vai. Mas quando colocamos periodicamente combustível adulterado, o seu carro, por melhor que seja, ele pifa. Certo? E aí o seu custo pode ser muito maior. O mesmíssimo ocorre com o seu corpo. Esses venenos fixam-se nos tecidos gordurosos, afetando a saúde física e mental do seu organismo e podem gerar disfunções cognitivas, alterações no sistema nervoso e doenças graves. Mais detalhes, dicas e ferramentas para combater e comer mais e melhor, você já sabe. @ Karen do Couto. Tamo junto. Até amanhã.
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1: Nova Paradiso FM 89,5, 8 horas 31 minutos. Boa semana para Vossa Excelência. Olha, em paralelo aos desfiles de 7 de setembro que ocorreram ontem pelo país, ao menos 11 capitais brasileiras registraram manifestações com críticas ao Supremo Tribunal Federal e ao ministro Alexandre de Moraes. Os protestos foram organizados por partidos ou movimentos de direita. Não ocorreram atos contra Alexandre de Moraes em São Paulo e no Rio de Janeiro. No entanto, candidatos à presidência citaram o ministro e o caso Master no Supremo durante participações em atos de campanha. E a Rússia retomou hoje os ataques aéreos contra a Ucrânia após uma suspensão de 3 dias, motivada por uma visita de emissários do governo dos Estados Unidos. Fortes explosões foram registradas na madrugada em Kiev, durante ofensiva que deixou 2 mortos e 7 feridos. O alerta aéreo para mísseis, ativado durante a noite em conjunto com a ordem para que a população seguisse para abrigos, foi suspenso no início da manhã. O exército da vizinha Polônia também colocou sua força aérea em alerta. Vamos nessa, Catarino.
2: Janotti, uma tentativa de entrar no Rock in Rio terminou com a amputação de um dedo para o streamer Adalto Rodrigues, conhecido como Logic. Aos 31 anos, ele tentou atravessar uma das grades que cercam a cidade do rock na madrugada de sexta-feira e ficou com o dedo anelar da mão direita preso na estrutura.
1: Gostei do detalhe, dedo anelar. Do lado daquele dedo do
2: mindinho.
1: Meio. Do lado do mindinho, entre o meio e o mindinho.
2: Exatamente. Após o incidente, Logic foi levado ao Hospital Municipal Lourenço Jorge, na Barra da Tijuca, na Zona Oeste do Rio. Segundo a direção da unidade, ele passou por cirurgia e recebeu alta. Aí ele gravou um vídeo agora na rede social dizendo que preferia ter continuado com o dedo. Podia ter pensado antes de tentar entrar de penetra no festival, né?
1: É, depois a gente pode ver o conteúdo dele, deve ser pessoa que fala sobre autoevolução, alguma coisa assim, dando conselhos. Ai, meu Deus do céu, haja saco.

0: Xadê aqui na Nova Paradiso FM, 8h41. Meu caro Renato Cantarino, quem nos ouve?
1: Muita gente, dezenas de milhares de pessoas, Janote, mas agora, mandando mensagem aqui para concorrer a um kit Ama Capariz, aí tem muita, mas muita gente. Ana Maria dos Santos Godoy, a Kátia Sena Mendonça, o Luciano Vergueiro, o Sérgio Dornelas, o Cláudio Fernandes dos Santos, a Neuza Naloski, tá aqui também a Conceição Maria, todo mundo mandando mensagem pra gente, Janote.
0: Beleza, beijo pra todo mundo. Luciano Vergueiro não ganha nada neste programa, porque o tempo inteiro fica encarnando em mim, fazendo fotografias, montagens. Aqui ele está proibido, nesse programa, tá proibido de ganhar qualquer coisa. Mas enfim, vida que segue.
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0: Vamos lá, Felipe Macon, por gentileza.
3: A gentileza toda a minha, Janote. Olha a situação do trânsito para quem vem na sequência do Largo do Jacaré. O congestionamento está muito difícil de chegar à Avenida Marechal Rondon. Então é o seguinte, pessoal que está pela Luther King Jr., não vale a pena pegar por Maria da Graça. Vai ser uma furada. Melhor seguir em frente mesmo pela linha amarela, ainda que esteja esse trânsito intenso para a chegada à Avenida Brasil. Essa situação de acesso à Marechal Rondon misturando ainda com o pessoal saindo do Engenho Novo. Nesse caso, tem a alternativa de vir pelos lados do antigo Jardim Zoológico, pegando por Vila Isabel, Rua Teodoro da Silva, melhor que a Maxwell, que tem obras. Indo para a Zona Sul, aterro do Flamengo tranquilo. No caso do túnel Santa Bárbara, já pintou um trânsito mais intenso no acesso a Laranjeiras, até porque um ônibus enguiçou na Rua Pinheiro Machado, indo em direção a Botafogo. Se for para o Rebouças, já tem aquela retenção de acesso ao elevado sobre a Avenida Paulo de Fronten. 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Já, já, tô de volta, Janote.
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0: sucesso atrás do outro. 89,5 Rio de Janeiro, Nova Paradiso FM, 8h53.
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0: O presidente da Ordem dos Advogados do Brasil, Beto Simonetti, cobrou respostas rápidas e claras do Supremo Tribunal Federal em meio à crise aberta na corte após a divulgação de um relatório da Polícia Federal que identificou o ministro Alexandre de Moraes como interlocutor do ex-banqueiro Daniel Vorcaro em mensagens encontradas no celular do empresário. Na manifestação, o presidente da OAB defendeu que instituições fortes dependem da confiança da sociedade e afirmou que quando ela é abalada, deve ser restabelecida. Porém, Simonetti ressaltou que a confiança nas instituições deve ser conquistada por meio de verdade, transparência, coragem e, sobretudo, isenção. E no mundo dos pets, esse mês é marcado pela campanha Setembro Vermelho, que chama a atenção para a saúde cardiovascular dos animais de estimação, por que não? Em cães, algumas doenças cardíacas podem evoluir silenciosamente durante anos, sem apresentar sinais evidentes. Por isso, o acompanhamento periódico com o médico veterinário é fundamental para identificar alterações precocemente e preservar a qualidade de vida.

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0: Vamos lá para o Centro de Operações da Prefeitura. Macon, diga.
3: Cada vez mais complicado, já note pela Avenida Brasil, para quem vem na altura da Penha, Olaria, Ramos, está difícil de andar. Eu já alerto que isso vai até o Cajun, muito por conta da chegada ao gasômetro, que prejudica também para quem vem pela reta do Cais da Ponte. Saindo da Baixada Fluminense, não tenha dúvidas, a linha vermelha é o melhor negócio. Recado para quem vem da Washington Luiz e também da Dutra, frisando que na Dutra, em Jardim América, chegou até acidente mais cedo com motociclista. Ali o trânsito ainda é lento, próximo do acesso para a Avenida Brasil. A gente acompanha também outras alternativas, né? Para quem quer evitar Brasil, saindo de Irajá, por exemplo, a Avenida Pastor Martin Luther King Jr., já tem gente tentando essa rota de intensa, lento, passando por Irajá, Vicente Carvalho, chegada em Inhaúma também. Não vale muito a pena sair por dentro da Penha, porque na Leopoldina Rego, o pessoal já vai enfrentando dificuldades até próximo da Cardoso de Moraes. É uma rota em direção à Praça das Nações. Ida para a Zona Sul, difícil, um elevado sobre a Avenida Paulo de Fronten, e isso está prejudicando já demais a Avenida Francisco Bicário pela pista lateral. 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Já estou de volta, Janote.
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5: 9:07. E aí, Theo, bom dia.
6: Bom dia, Gianotti. Muito bom dia a todos. E como ontem foi feriado, dia da independência do Brasil, vamos falar sobre o que foi a rodada do Campeonato Brasileiro do fim de semana, porque temos um novo líder. O Flamengo venceu o Remo no Mangueirão por 1-0 com gol do Samuel Lino e pela primeira vez esse ano assumiu a ponta da tabela. Em um jogo muito difícil e debaixo de muita chuva, o rubro-negro criou boas oportunidades, mas parou na trave e nas defesas milagrosas do goleiro Marcelo Rangel. O gol de Lino desafogou o time e foi fundamental para a vitória mágica, mas suficiente. Isso porque o Palmeiras acabou tropeçando ao empatar sem gols com o Botafogo no Nilton Santos. O Alvinegro chegou a 5 jogos sem vencer no Brasileirão, com 3 derrotas e 2 empates, e começa a olhar com mais preocupação para a zona de rebaixamento, que se aproxima a cada rodada. Por fim, Fluminense e Vasco da Gama se enfrentaram no Maracanã, e o tricolor foi quem levou a melhor. Mesmo jogando pior, o Fluminense encontrou o gol da vitória no início do segundo tempo com o Lúcio Acosta e se manteve bem colocado na disputa pelo G4. O Cruz Maltino, por sua vez, segue entre os 4 últimos depois de mais um revés. E por enquanto foi isso, Gianotti. Mais tarde eu tô de volta com mais informações sobre Libertadores e Copa Sul-Americana.
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0: Have to Give, Backstreet Boys. 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
0: É, e ficamos sabendo dessa agora.

0: Escuta só. O ministro André Mendonça do Supremo Tribunal Federal determinou hoje o afastamento preventivo do diretor-geral da Polícia Federal, Andrei Augusto Passos Rodrigues, e do diretor de inteligência policial da corporação, Leandro Almada da Costa. A decisão impõe ainda a abertura imediata de procedimentos investigatórios criminais e administrativos disciplinares na Corregedoria da Polícia Federal para apurar as circunstâncias de produção de relatórios de inteligência que monitoravam autoridades. Mendonça determinou também a suspensão de qualquer produção ou compartilhamento de relatórios de inteligência voltados a analisar a atuação funcional de magistrados, da advocacia pública ou da atividade de polícia judiciária. O ministro solicitou a convocação de uma sessão virtual extraordinária da segunda turma do STF para referendar a decisão ainda hoje. Ah, Brasil, meu Brasil brasileiro. A educação brasileira segue com desempenho muito inferior ao de países desenvolvidos. Mas a diferença caiu ao longo das últimas duas décadas. Eu acho que é perceptível para qualquer um que queira enxergar. É o que apontam os mais recentes resultados do Programa Internacional de Avaliação de Estudantes referente ao ano de 2025, divulgados hoje pela Organização para a Cooperação e Desenvolvimento Econômico. Aplicado a cada 3 anos pela entidade, a pesquisa avalia os conhecimentos de estudantes na faixa de 15 anos de idade em matemática, leitura e ciências. Com os resultados de 2025, que se mantiveram estáveis em relação a 2022, o Brasil segue no grupo abaixo da média dos países da OCDE nas 3 disciplinas. Pouco importam, né? Matemática, leitura e ciências. Enfim, foram 408 pontos em leitura, 377 em matemática e 409 em ciências. O Brasil está com cerca de 4 anos e meio de atraso em relação aos membros da OCDE. Que Brasil do futuro que o pessoal espera aí, hein, mesmo, hein? Vamos lá, ô Catarina.
1: Que loucura, né, Janotti? Pensar que um estudante do Brasil de 15 anos, ele tá com 15 anos tendo a educação que num país desenvolvido a criança tem com 10, né?
0: Ou seja, o estudante brasileiro de 15 anos tem uma mentalidade, tem um conhecimento de uma criança de 11 anos.
1: De 11 anos. Que loucura. Agora, Janotti, tem aqui uma informação, e aí tem tudo a ver com educação, né? Quando a gente fala também da questão dos crimes, de cada roubo michuruca que a gente vê aqui. Olha só, 5 criminosos foram presos em flagrante hoje por furtar o portão de uma vila residencial em Botafogo, na zona sul do Rio. Segundo informações da Polícia Militar, agentes estavam realizando patrulhamento preventivo na Rua Real Grandeza quando um morador acionou a equipe e relatou o furto do portão de uma vila. Em pouco tempo, os policiais localizaram um grupo com o portão furtado e 2 barras de ferro. A ocorrência está sendo registrada na DP de Botafogo, Janotti.
0: Na Real Grandeza.
1: Real Grandeza. Vou ali roubar o portão rapidinho, abrir ali da vila só. Ninguém vai perceber que eu levei o portão.
0: São uns imbecis.

0: mais uma presença confirmadíssima. Maroon 5, mais um showzaço no Rock in Rio. 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Meu caro cantarino, além da minha professora de Tantra Yoga Indira, que nos escuta agora em Nova Delhi, quem mais está acompanhando o programa?
1: Está aqui acompanhando, Gianotti, a Luciana Nóbrega. Também está aqui participando com a gente a Rosane Brito, o Roberto da Franca, o Amândio Correia, o Paulo Vieira, Christian Abreu da Silva, Alexandre José de Andrade. Também está aqui participando com a gente a Maria de Fátima, o Valdeque Almeida e o Jorge Ricardo. Gianotti,
0: valeu, gente. Boa semana para todos. Mas você não sabe, Catarina, meu caro, os benefícios da Tantra Yoga.
1: É, falam que é algo de outro mundo.
0: É mesmo, outro mundo. Você aprende a se relacionar de uma maneira completamente diferente. É de deixar os cabelos do corpo assim, de pé.
1: Imagina. Arrepiados.
0: É um negócio fantástico. Negócio fantástico. Eu
1: hoje
0: domino.
1: Você tá precisando, né, de uma sessão, não tá, não?
0: Ah, depois do Rock in Rio, eu tô precisando de 500 sessões de tudo. Primeiro, a massagem nos meus pés, porque eu curti ontem pra caramba, né? E viu Elton John, viu Gilberto Gil, viu Péricles cantando Montal, que foi interessante.
1: Sim.
0: Bem legal. É, enfim, mas eu tô cansado. Eu já sou um senhor, né? Um senhor de 45 anos, mas um senhor.
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0: E meu caro cantarino, eu não sei se você sabe, talvez saiba, né? Você sabe quem é que trouxe o Tantra Yoga aqui pro Brasil?
1: Eu não acredito que foi ele também.
0: Rapaz, é um negócio inacreditável. Sabe quem foi?
1: Felipe Macon.
0: Felipe Macon.
1: Ah, não acredito.
3: Olha aí. Agora, eu Pilates, vou falar do Pilates também. Que olha, quem puder fazer Pilates, esse exercício de concentração, tá falando de Tantra Yoga, mas o Pilates também vale a pena, hein?
0: Eu quero ver como é que ele vai linkar agora. Eu quero ver o link,
3: Sabe por quê? Porque eu quero chegar numa idade que nem o Elton, 79 anos, e o Gianotti falando que tá com 40 e pouco aí, tá velho. Não, Gianotti, 79 anos, o Elton John.
0: Sim.
3: Pode chegar com esse vigor que foi no Rock in Rio, sensacional, com aquele blazer amarelo, aquela camisa azul pavão.
0: Uma simpatia, tava uma simpatia, tocando muito, cantando demais da conta. Linka,
3: uma
0: vamos
3: delícia.
0: Lá. Já levantei pra tu linkar.
3: O que não tá uma delícia é o trânsito indo pro recorrente, já, né? Já tá pegando muito pra Bicalho, o pessoal que tá na lateral da Bicalho já vai sofrendo pra chegada ao elevado lá na frente. Se for pelo aterro do Flamengo, é o melhor negócio na sequência do gasômetro, tá? Então essa dica vale pra quem tá precisando chegar ao Castelo. O gasômetro nada fácil, tá pegando também na Avenida Brasil pra quem vem por Manguinhos. Essa virada pra pista lateral pra quem vem da linha amarela tá difícil. Aí dá pra Barra da Tijuca pela linha amarela também, muito ruim. Lembrando da Grajaú Jacarepaguá, mas essa chuvinha, alguns pontos, pista molhada, redobrar atenção. Até hoje mais cedo já teve capotamento na Serra no sentido Grajaú, já foi desfeito no Lins. Agora a Serra vale a pena. 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Amanhã tô de volta contigo, Gianotti.
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0: Léo Jaime, Amor, Nova Paradiso, 9h39. O que foi, o Catarina?
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0: Ai, meu Deus do céu. Olha, o município do Rio de Janeiro retornou ao estágio 1 às 6h30 da manhã dessa terça-feira, segundo o Centro de Operações e Resiliência da Prefeitura. De acordo com o órgão, a mudança ocorreu após o fim da operação especial montada para os primeiros 4 dias do Rock in Rio e a redução da intensidade dos núcleos de chuva que atuavam na cidade.
2: Cultura.
0: E o 4º dia de Rock in Rio foi marcado por encontros entre gerações, clássicos da música e apresentações que passearam pelo pop, MPB, jazz, pagode, bossa nova. Elton John, Gilberto Gil, John Batiste e Luísa Sonza foram as atrações do palco mundo. Britânico Elton John colocou o público para cantar e dançar durante mais de 2 horas de show. De volta ao Rio, após 9 anos, o britânico agradeceu o carinho dos fãs brasileiros e lembrou que teve uma apresentação cancelada na cidade em 2020 por causa da pandemia. E por isso ele decidiu fazer esse show excepcional no Rock in Rio, deixando de lado a aposentadoria dos palcos. 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A nossa equipe está presente na cidade do rock durante o festival, fazendo flashes ao vivo na programação e produzindo conteúdos exclusivos para as redes sociais. 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Vamos nessa, canta.
3: É isso, Janote. Falar agora da previsão do tempo, novamente para quem tá ligando o rádio agora. Será que vai chover? Será que não vai chover? Então, essa terça-feira será de sol com algumas nuvens e chuva em passageira. À noite, muitas nuvens. E vai ter ali no finzinho da noite tempo firme, mas é bom você levar o seu guarda-chuva. Já caiu uma chuva mais forte no início da manhã de hoje, agora vai ficar um pouquinho mais tranquilo, mínima de 15 e máxima de 22 graus, Janote.

sucesso atrás do outro. Saideira de hoje aqui do Redação com Earth, Wind and Fire, Let's Groove. 89,5 Rio de Janeiro, essa é a Nova Paradiso FM. Que sonzeira, hein, filho? Que delícia, hein, filha? 9h55. E par

0: e acertar. Bom dia, Rio. Bom dia, Brasil.
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0: Valeu, gente bonita. Beijo do Janote, excelente semana. E a gente se fala amanhã, a partir das 7h30 da manhã, com as notícias que você precisa, muita música boa aqui no Redação Paradiso. Daqui a pouquinho com vocês, Zé Costa, comandando aqui até as 2 da tarde. Valeu!
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13: A proteína virou tendência na alimentação, mas pesquisas mostram que a maioria dos brasileiros já consome nutriente em quantidade suficiente. A recomendação diária varia de acordo com o peso e o nível de atividade física. O perigo real está no excesso, que pode sobrecarregar os rins e o fígado, além de comprometer a diversidade do prato. Priorize fontes de alimentos naturais, como carnes magras, ovos, feijão e lentilha, sem exagero na suplementação.
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4: 10 horas e 3 minutos, manhã de terça-feira, dia 8 de setembro de 2026. Não é segunda não, hein? É terça-feira, hein? Ontem foi feriado. Não vai se confundir, não. Eu, Zé Costa, tô chegando pra ficar com você aqui. 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
4: Até as 2 da tarde, trazendo um sucesso atrás do outro. Essa semana vai ser boa, vai ser animada, tenho certeza. E a gente abre o horário assim, ó. Com Boys Town Gang, Can't Take My Eyes Off You. Bom dia pra você, ótima terça-feira, excelente semana.

É clássico de novela na programação da Nova Paradiso de Tieta, 1989. Tim Maia, Paixão Antiga. 10h27, a gente segue com uma versão remix dessa música que Gloria Estefan gravou para abertura de Olimpíadas. Lembra disso? Rich!

0: Olha só, de 1996, abertura dos Jogos Olímpicos de Verão de Atlanta, 1996, Gloria Estefan com Rich, você ouviu aqui na Nova Paradiso.
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0: Vamos lá, direto do Centro de Operações da Prefeitura do Rio, vamos falar com ele, Felipe Macon, bom dia.
2: Pois é, Costa, um ótimo dia para você e para todo mundo aqui na Melhor, na Nova Paradiso. A gente já vai com a dica de evitar a Avenida Brasil saindo da Baixada Fluminense. Melhor alternativa, a linha vermelha. No caso da Brasil, teve acidente com motociclista na Penha, uma carreta também guiçou no Caju. Para quem ainda está passando por Irajá, Vista Alegre, pode fazer uso da Avenida Monsenhor Félix e ir em direção à Avenida Pastor Martin Luther King Jr., mesmo com a perda de tempo em Vicente de Carvalho na direção de Del Castillo. E lá na frente, o trânsito intenso no acesso à Inhaúma, ainda assim, é uma melhor alternativa do que passar pela Avenida Brasil nesta manhã. 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Daqui a pouco eu volto, Zé.
0: Ok, Felipe Macon, até já.
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0: São 10h36, você está aqui na Nova Paradiso.
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0: Aqui você curte um sucesso atrás do outro 24 horas por dia. Agora são 10h36. Bom dia!
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0: Mas você lembra dessa aqui? Julie Shear com Steady. Foi sucesso.

0: Biquíni Cavadão, que já fez a sua participação no Rock in Rio 2026. Timidez você ouviu aqui na Nova Paradiso.
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0: Mais informações do trânsito com ele, Felipe Macon, é você.
2: Zé Costa, tô de volta. Pessoal, agora que vai seguindo do Engenho Novo para o centro, Avenida Marechal Rondon tem lentidão até o Riachuelo, mais cedo em Guisson ônibus, na passagem próximo da Policlínica, na sequência do bairro do Rocha, já foi retirado, ainda assim tem os reflexos. Pessoal, tem alternativa de seguir pelo lado de Vila Isabel através da rua Teodoro da Silva. Rumo à Zona Sul, melhor evitar o túnel Santa Bárbara, trânsito está muito intenso rumo a Laranjeiras, isso por conta do acesso à rua Pinheiro Machado. Indo em direção ao Castelo ou então para a Zona Sul, Aterro do Flamengo, uma boa pedida. 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Já já volto, Zé.
0: Valeu, valeu, até já.
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0: A ação do policiamento preventivo da Força Municipal será ampliada para Santa Cruz, na zona oeste do Rio, agora no próximo domingo. O anúncio foi feito na manhã de hoje pelo prefeito Eduardo Carnevale, não. Pelo secretário de Segurança Urbana, aí sim, Breno Carnevale. Até o final do ano, a meta da prefeitura é estar presente com um efetivo armado em 22 regiões da cidade. A força de elite da Guarda Municipal começou a atuar em meados de março. Nesses quase 6 meses, já efetuou, olha só, 13 mil abordagens que resultaram em 1.215 prisões e 31 mandados de prisão cumpridos. Muito bom. E a Polícia Civil concluiu um inquérito sobre a morte do ciclista Cláudio Rafael Landeiro Moreira, ocorrida no mês de agosto em Copacabana, e indiciou 13 pessoas por envolvimento com o crime. A vítima, a gente lembra, foi agredida após uma acusação falsa de furto de uma bicicleta. A abordagem ao Cláudio Rafael ocorreu no dia 11 de agosto, quando um grupo de pessoas agrediu a vítima com diversos golpes, incluindo o uso de um pedaço de madeira. Cláudio Rafael chegou a ser socorrido e encaminhado ao hospital, mas após cerca de 40 minutos de manobras de reanimação cardiopulmonar, a morte foi confirmada. Isso foi um ato de selvageria, uma coisa totalmente absurda.
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10: É isso, música direto sem intervalos de agora até o final da hora, são 11h05, a gente está abrindo 100 escalas aqui na Nova Paradiso, e 100 escalas sempre tem promoção, então nessa hora vale um 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Só mandar nome completo e você vai concorrer a esse par de ingressos para o espetáculo Subversão Kafka. Sexta-feira, 8 da noite, Teatro I Love Prio. O Sem Escalas da Nova Paradiso começa com Co and the Gang, Joanna.

0: Pet Shop Boys com Always On My Mind, na Nova Paradiso. No Sem Escalas, são 11h16.
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Clássico de novela. Jerry Howard, You Know It's Me Neither, da trilha sonora de Final Feliz, no ano de 1983. E o Sem Escalas da

Escalas na Nova Paradiso, Insensível. No Sem Escalas, você tá curtindo aí com a gente um sucesso atrás do outro, sem intervalos até o final da hora. Lembrando, meio-dia tem horário eleitoral obrigatório no rádio. 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Finalzinho da hora, final do Sem Escalas, eu trago o resultado pra você. Maravilha? 11 horas e 31 minutos e a gente segue no Sem Escalas, trazendo agora um sucesso lá de trás. Anos 70 isso aqui. Stevie Wonder, gênio Stevie Wonder, com You Are the Sunshine of My Life.

0: Quanto tempo que eu não ouvia isso? Razor com Blue Savannah na Nova Paradiso. 11:41, Rita Lee.
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0: Skank, Balada do Amor Inabalável, encerrando o Sem Escalas.
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0: E encerrando Sem Escalas, a gente encerra também a promoção. Quem vai levar um par de ingressos para o espetáculo Subversão Kafka com Caio Blatt, ingressos para sexta-feira que vem agora no Teatro I Love Brio, é o Adriano Ferreira Ferracini. Adriano Ferreira Ferracini, final do telefone 7708. Adriano, se liga no WhatsApp, você vai receber uma mensagem da nossa equipe de promoção explicando como é que faz para utilizar os ingressos que você acaba de ganhar, tá bom? Adriano, se deu bem, você que não ganhou, não fique tristinho nem tristinha, porque mais tarde tem mais promoção rolando aqui na Nova Paradiso. Aliás, sempre tem, né? Vamos para mais informações.
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0: Direto do Centro de Operações da Prefeitura do Rio. Cadê você, Felipe Macon?
4: Me chama que eu vou, Zé. Congestionamento na Avenida Brasil, na altura de Bom Sucesso. Lembrando, a pista lateral juntando com o pessoal saindo da linha amarela. Melhor evitar a lateral da Avenida Brasil, passando por Manguinhos em direção ao centro. A gente lembra que hoje tem jogo no Maracanã, Fluminense, Atlético Platense pela Libertadores. A partida é às 7 horas da noite, mas os bloqueios no entorno iniciam às 4:30 da tarde. O professor Eurico Rabelo, com transversais, os dois sentidos da Avenida Maracanã, entre a Rei Pelé e a Rua São Francisco Xavier, o acesso pela Mata Machado, o viaduto Odovaldo Cose também. Quem puder, evite a região nesse horário a partir das 4:30 da tarde. As interdições vão até às 11 da noite. 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Vou ficando por aqui, Zé Costa, mas amanhã tô de volta na melhor, na Nova Paradiso.
0: Valeu, Macon. A gente se fala amanhã, então.
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0: A segunda turma do Supremo Tribunal Federal formou maioria hoje para manter a decisão do ministro André Mendonça, que afastou o diretor-geral da Polícia Federal, Andrei Rodrigues, de suas funções. O julgamento foi interrompido por um pedido de vistas do ministro Gilmar Mendes. Enquanto isso, a liminar de Mendonça segue em vigor. O pedido de vista foi requerido por Gilmar Mendes assim que a sessão extraordinária da segunda turma foi aberta. Pouco depois, porém, os ministros Luiz Fux e Nunes Marques anteciparam o voto para confirmar a decisão de Mendonça, formando maioria de 3 entre os 5 ministros que compõem o colegiado. O Flamengo foi indicado ao prêmio de melhor clube masculino do ano na Bola de Ouro de 2026. O rubro-negro disputa o troféu com Arsenal, Bayern de Munique, Bodoglimt e PSG. A cerimônia será no dia 26 de outubro em Londres. O período avaliado pela premiação foi de 1º de agosto de 2025 a 31 de julho desse ano. No ano passado, o time carioca conquistou a Libertadores ao superar o Palmeiras por 1-0 e levantou a taça do torneio continental. O rubro-negro venceu seu campeonato brasileiro também.
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8: Meio-dia 31. Eu sou Zé Costa, tô aqui com você até as 2 da tarde. Vou trazer um sucesso atrás do outro. Pode contar com isso, é certo.
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8: Rogue Set chegando.

É sucesso demais, né? Não? Rick Astley, Together Forever, você ouve na Nova Paradiso, porque aqui é um sucesso atrás do outro. Faltam 16 minutos para uma, passe em casa. Você conhece na voz de Marisa Monte, agora tem com Ana.

0: O meu mundo explodiu. Jorge Vercillo na Nova Paradiso com Arco-Íris.
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0: O ex-presidente do STF, Luiz Roberto Barroso, decidiu não assinar a carta em que 13 ministros aposentados da corte manifestam apoio ao presidente do tribunal, Edson Fachin. Barroso entende que pode contribuir internamente para a solução da crise. O ex-presidente mantém diálogo tanto com Alexandre de Moraes quanto com André Mendonça. A carta de ex-ministros cobra a convocação urgente de uma sessão do plenário para apurar os gravíssimos fatos que, segundo o documento, estão provocando a mais aguda crise da história do Supremo. As 5 praças de pedágio da rodovia BR-101 RJ Norte, sob concessão da Arteris Fluminense, entre a divisa do Rio e Espírito Santo, terão as tarifas reajustadas a partir da zero hora de hoje para amanhã. A nova tarifa básica para automóveis, caminhonetes e furgões passa a ser de R$ 10,80. Os novos valores serão aplicados nas praças de pedágio localizadas nos municípios de Campos dos Goitacazes, Conceição de Macabu, Casimiro de Abreu, Rio Bonito e São Gonçalo.
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3: Olá, querido ouvinte, você sabia que a deficiência de vitamina D é muito comum nas pessoas? Entre os sinais e sintomas, vou destacar fraqueza muscular, cansaço constante, dor nos ossos e articulações, baixa imunidade, aumentando o risco de infecções. Além disso, pessoas com deficiência dessa vitamina podem sentir dificuldades de concentração e apresentar humor deprimido. Para garantir níveis adequados de vitamina D, consulte um médico. Solicite exames, pegue sol, melhore a sua dieta e suplemente se necessário. Para mais dicas de saúde, siga agora mesmo meu canal do YouTube, Doutor João. Te vejo lá e até a próxima.
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9: Sem escalas começando, vem muita música boa pra você sem intervalos e vem promoção também, claro. 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Abrindo o Sem Escalas. Um sucesso atrás do outro, sem intervalos, de agora até o final da hora. 1:06, a gente tem a Ha, Crying in the Rain.

Simone Tocto, da novela Sol de Verão, ano de 1982, mas um clássico de novela aqui na Nova Paradiso.

na Nova Paradiso, no Sem Escalas. Você tá curtindo com a gente? Um sucesso atrás do outro, sem intervalos, e é assim que a gente vai até o final da hora. 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Resultado no final da hora, no final do Sem Escalas. 1:34 na tarde de terça-feira, dia 8 de setembro, e a gente segue no Sem Escalas com Marisa Monte, Seu Jorge e Flor. Para melhorar, sempre dá para melhorar, né?

extremamente fácil para todo mundo cantar junto. Jota Quest na Nova Paradiso. Faltando 15 minutos para as duas, vamos lá atrás agora.

0: Tardeza.
1: Muito bem, encerrando Sem Escalas, a gente encerra a promoção. Quem tá levando um par de ingressos pro espetáculo Fim de Partida, com Marco Nanini e Guilherme Weber, ingressos para quinta-feira agora, Teatro Total Energies, é a Simone Moraes da Silva. Simone Moraes da Silva, final do telefone 2565. Simone, você vai receber mensagem pelo WhatsApp. A nossa equipe de promoção vai entrar em contato com você explicando como utilizar os ingressos que você acaba de ganhar. Parabéns!
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1: O diretor executivo da Polícia Federal, William Marcel Murad, que é o segundo na hierarquia da corporação, fez hoje a defesa pública do diretor-geral Andrei Rodrigues. Durante discurso numa cerimônia, Murad afirmou que a instituição resistirá a ataques e que a atuação dos investigadores é técnica, imparcial e livre de qualquer viés político. A gente lembra que na manhã de hoje, o ministro André Mendonça, do Supremo Tribunal Federal, determinou o afastamento preventivo e imediato de Andrei Rodrigues e do diretor de inteligência policial, Leandro Almada da Costa. A Polícia Militar realizou na manhã de hoje operações nas comunidades do Chapadão e da Pedreira, na Zona Norte. As ações tiveram o objetivo de reprimir roubos de cargas e de veículos, recuperar veículos roubados ou clonados, localizar materiais ilícitos e indivíduos envolvidos em atividades criminosas, além de retirar barricadas instaladas em vias públicas que prejudicam o direito de ir e vir da população. As operações já foram encerradas, mas o policiamento segue reforçado ali naquela região. Boa tarde, Patrícia Cunha.
4: Ótima tarde, Zé Costa. Tudo vida tranquilo? Longa e próspera, tá bom? Desculpa aí, não poderia deixar de mandar essa. 60 anos de Star Trek, 60 anos da franquia, que é a série da minha vida, que eu amo. Beijo pra todo mundo aí que curte Star Trek. Hoje é o dia da gente comemorar.
1: É isso aí, 60 anos, né? Gente, bacana. Star Trek em português é a...
4: Jornada nas Estrelas. Episódios incríveis, séries incríveis que você pensa que tá vivendo algo lá no futuro. E isso foi rodado lá em 1960.
1: Enfim, é verdade.
4: Lá na década de 60.
1: Mas fez parte da juventude aí de muita gente que ouve a gente aqui, né?
4: Sou muito apaixonada!
1: Bacana. É isso, 60 anos, bacana. Patrícia Cunha, bom trabalho pra você.
4: Boa tarde.
1: Hoje não é segunda, hoje é terça, tá?
4: Hoje é terça, eu achei que fosse segunda
1: hoje
4: também,
1: é terça,
4: mas hoje
1: dia 8 de setembro. Eu volto amanhã, 10 da manhã. Bom trabalho pra você.
4: Beijocas.
1: Beijo pra todo mundo. Tchau, gente.
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8: Ótima tarde, ótima terça-feira. Você está na Nova Paradiso, rádio oficial do Rock in Rio Brasil 2026. Eu sou Patrícia Cunha. A partir de agora, te faço companhia. A gente segue juntos até às 6.
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8: Abra o som de Paula Abdul.

0: Trilha sonora da novela Salve Jorge, de 2012. Alma de Guerreiro, Seu Jorge.
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6: Fazendo história. O piloto Kimi Antonelli venceu o GP da Itália disputado no último domingo e encerrou um jejum na Fórmula 1 de 60 anos. Um competidor da casa não ganhava a prova da Itália desde 1966. O piloto da Mercedes saiu da 19ª posição para conseguir a vitória correndo em casa e fazer a festa da torcida. Durante a comemoração, Antonelli, que tem apenas 20 anos, comeu espaguete servido no troféu de P1 da corrida. George Russell, companheiro de Kimi na equipe alemã, chegou em segundo. Max Verstappen da Red Bull completou o pódio em terceiro. Eu volto amanhã aqui na Nova Paradiso com notícias do automobilismo. Siga nas redes sociais, @turbinol. Um forte abraço e até.
0: Ótima tarde, ótima terça-feira. Você está na Nova Paradiso em 89,5. Tá curtindo o sucesso atrás do outro? Eu sou Patrícia Cunha e te acompanho. 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
0: Dionne Warwick.

Bad. Nova Paradiso, 2h46. Fanzine, ainda lembro.

0: A gente encerra essa hora ao som de Alicia Keys com No One.
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0: Atenção, você motorista, como é que tá o trânsito neste momento? 2h55, a gente vai pro Centro de Operações. Sérgio Leão tem informações sobre o trânsito. Oi, Sérgio, boa tarde.
2: Oi, Paty, boa tarde para você e para os ouvintes ligados aqui na Nova Paradiso. Vamos juntos? Simbora destacar a situação para o motorista que está pelo centro da cidade na tarde desta terça-feira. Elevado Paulo de Fronteira, em trânsito intenso ali, mas com retenção para o motorista que está no sentido Rebouças. São boas as condições no sentido centro. Quem está pela Avenida 31 de Março, paciência, que tem retenções no sentido Santa Bárbara, na altura ali do São Bódromo, no Marquês de Sapucaí. São boas as condições no sentido Santo Cristo. 9 do 9 é dia de conquista na Construtora Tenda. 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E eu volto já já.
0: Até já.
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0: Os fãs de Stray Kids, Maroon 5 e 21 Pilots, principais atrações da próxima semana do Rock in Rio, já podem separar as capas de chuva caso pretendam passar o dia inteiro na cidade do rock. Segundo o Climatempo, a chuva deve continuar ao longo da semana, embora em menor volume do que o registrado nos primeiros dias do festival. Hoje deu uma super trégua, o dia tá lindo, assim que boa diversão! A tradicional revista francesa France Football divulgou hoje a lista dos 30 jogadores indicados à Bola de Ouro 2026, principal prêmio individual do futebol mundial. Entre os candidatos estão três brasileiros: Gabriel Magalhães, do Arsenal, Marquinhos, do PSG e Vini Júnior, do Real Madrid. O vencedor será anunciado durante a cerimônia de premiação, marcada para 26 de outubro, em Londres, na Inglaterra.
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7: Aposto que você acompanhou tudo o que aconteceu no primeiro final de semana do Rock in Rio. A cidade do rock já viveu encontros inesquecíveis, shows emocionantes e momentos que vão ficar na memória. Ainda tem muito mais música e emoção vindo por aí. Nos dias 11, 12 e 13 de setembro, a festa continua com Stray Kids, Maroon 5 e 21 Pilots no Palco Mundo, além de muitas outras atrações e experiências por toda a cidade do rock. E para não perder nenhum momento dessa edição, siga @rockinrio nas redes sociais.
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21: Ótima tarde, ótima terça-feira. Você está na Nova Paradiso 89,5. Eu sou Patrícia Cunha, te acompanho até às 6. É agora que eu te

convido para participar através do nosso WhatsApp para concorrer a 2 convites para ir Upstar, maior roda gigante da cidade, melhor vista da felicidade. Que tal? Envie o seu nome completo para 2199-895-1895 e já vai estar concorrendo. Vou repetir, 2199-895-1895. Boa sorte para você, no finalzinho da hora sai o resultado. A gente abre o Sem Escalas indo lá pro final dos anos 80 ao som do rei do pop, Michael Jackson.

Você curtindo um clássico aqui no Sem Escalas, Philip Bailey, Phil Collins, Is Lover. Nova Paradiso, 3h20. Isabela.

Heróis da Resistência, dublê de corpo, foi trilha sonora da novela O Outro. Isso foi lá em 1987. Você curtindo aqui no Sem Escalas, um sucesso atrás do outro em uma hora de música pra te acompanhar nesta tarde de terça-feira aqui na Nova Paradiso. Que tal você concorrer agora a dois convites pra Upstar, maior roda gigante da cidade, melhor vista da felicidade? Corre e envie seu nome completo para o nosso WhatsApp, que dá tempo. 2199-895-1895 é o nosso WhatsApp para você participar. A gente vai lá para os anos 90. Ao som do PM Down.

0: E a gente encerra mais uma edição do Sem Escalas ao som de Christopher Cross com Never Be The Same. Foi um sucesso atrás do outro em uma hora de música para te acompanhar nesta tarde de terça-feira. Atenção, você que participou através do nosso WhatsApp, tá levando dois convites para curtir a Upstar, maior roda gigante da cidade, melhor vista da felicidade, a Flávia Laurentina da Silva. Flávia Laurentina da Silva, que é nosso telefone 9012. Flavinha, fica ligada aí no seu WhatsApp, a nossa produção vai entrar em contato e vai te passar todos os detalhes para você se divertir.
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0: Atenção, você motorista, 3h59, como é que tá o trânsito por aí? A gente volta pro centro de operações, Sérgio Leão tem atualizações. Oi, Sérgio.
4: Tô por aqui, tô de volta, Paty. Embora destacar a situação pro motorista que tá pela Avenida Brasil, atenção que tem lentidão por lá por conta de acidente. Acidente na altura de São Cristóvão. No sentido de Zona Oeste, uma faixa da pista lateral e uma faixa da pista central estão interditadas próximo à estação do BRT Vasco da Gama por conta desse acidente envolvendo utilitário e moto. O trânsito apresenta ali retenções a partir da Avenida Rio de Janeiro. Equipes do Corpo de Bombeiros, PM e Sete Rio atuam no local. 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

0: Barra da Tijuca. A polícia localizou a dupla em um hotel no centro do Rio e recuperou 6 aparelhos. As investigações continuam para localizar outros celulares e identificar mais envolvidos no esquema de receptação. E o Vasco procurou o staff de Richarlison para saber sobre uma possível volta do atacante ao futebol brasileiro. O clube carioca avalia a possibilidade de contratar o jogador por empréstimo. Fora dos planos do Tottenham e da lista da Premier League, Richarlison comunicou ao clube inglês que deseja sair.
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4: Ótima tarde, ótima terça-feira. Você está na Nova Paradiso, rádio oficial do Rock in Rio Brasil 2026. Eu sou Patrícia Cunha e te acompanho. 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
4: Lady Gaga e Bruno Mars.

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Patrice Rushing com Forget Me Nots. Nova Paradiso 4:20. Gilberto Gil, esotérico. Ele que aos 84 anos foi fazer o Rock in Rio.

0: So Far Away, Dire Straits. Já já tem mais por aqui.
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10: Olá, querido ouvinte, você sabia que a deficiência de vitamina B12 pode causar vários problemas de saúde, incluindo demência? Alguns sinais e sintomas comuns incluem cansaço, fraqueza, anemia, formigamento nas mãos e nos pés, problemas de equilíbrio, memória fraca e até depressão. A vitamina B12 é fundamental para a produção de glóbulos vermelhos e para a saúde do sistema nervoso. Se você tiver com algum desses sinais e sintomas, peça para o seu médico dosar a sua vitamina B12 e, se necessário, ajuste a sua dieta ou faça suplementação. Para mais dicas de saúde, siga agora mesmo o meu canal do YouTube, Doutor João. Te vejo lá e até a próxima.
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Vibe do Brasil, um auê com você. Foi trilha sonora da novela Elas por Elas, isso lá em 1982. Nova Paradiso, 4h49. Legião Urbana.

0: gente encerra muito bem essa hora ao som dele que entregou tudo ontem. Foram 24 músicas, 2 horas e 15 de apresentação. Elton John, que deu um show para a plateia brasileira no Rock in Rio Brasil 2026.
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0: Atenção, você motorista, como é que tá o trânsito neste momento? 4h57, a gente volta pro centro de operações. Sérgio Leão, é com você.
2: Opa, Paty, simbora. Simbora destacar a situação pela zona norte da cidade. Atenção, que já começou, hein? As interdições ali no entorno do Maracanã para a partida entre Fluminense e Platense. A bola rola a partir das 7 horas da noite. O estacionamento já está proibido em vias próximas do Maraca. Evite aí o entorno do Maracanã durante as interdições. Atenção aos pontos de bloqueio. Prefiro transporte público para você que vai acompanhar a partida e para você que está no volante ligadinho aqui na Nova Paradiso, utilize rotas alternativas. Rua Doutor Satamini e Rua Barão de Itapajipe, Tijuca, Vila Isabel e Grajaú. E Avenida Bartolomeu de Gusmão e Rua Visconde de Niterói para você que está indo para a região do Méier. 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E eu volto já com mais do trânsito aqui na Nova Paradiso, no Hora do Blush. Pati.
0: Beijoca, até amanhã.
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0: Cerca de 120 instrutores autônomos foram autorizados pelo Detran a oferecer aulas de direção para candidatos à primeira habilitação. Os profissionais podem começar a atuar a partir de hoje. A relação com os nomes foi publicada na edição de 2 de setembro do Diário Oficial do Estado do Rio. De acordo com o órgão, a autorização tem validade de 1 ano e poderá ser renovada desde que o profissional continue atendendo aos requisitos exigidos. Tiquinho Soares pode reestrear pelo Botafogo contra o Red Bull Bragantino no próximo sábado, após retornar ao clube nesta janela. O atacante tem chances de ser titular, já que Arthur Cabral está suspenso pelo terceiro cartão amarelo. O duelo será às 20h30 da noite no Engenhão, pela 27ª rodada do Campeonato Brasileiro.
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11: Tá chegando aquela hora boa. Tá finalizando o trabalho por aí. Tá correndo pra poder terminar e correr pra casa. E você que já tá em casa, tá curtindo a Nova Paradiso, tá desde cedo por aqui. Obrigada por sua companhia. Tá no carro? Então já fica aquele recado. Salva aí na memória do seu radinho nossa frequência. Só aperta aí, fica sempre com a gente, que é um prazer gigante ter você por aqui. 89,5 é a nossa frequência e você é o nosso ouvinte. Eu sou Patrícia Cunha, eu vou juntinho com você, viu? Até às 6, com sucesso atrás do outro, aqui na Rádio Oficial do Rock in Rio Brasil 2026. Vamos lá, nossa viagem vai começar e é em 1971, ao som de Carole King

A gente curtindo a rainha do pop, Madonna, com Borderline. Nova Paradiso, 5:16. Chegando Rita Lee, caso sério.

Trilha sonora de um Tira da Pesada. Glenn Frey, você curtindo aqui no Sem Escalas, na Nova Paradiso em 89,5. Uma ótima tarde pra você que tá por aqui. Já te deixo um recado. Daqui a pouquinho começa a Hora do Blush. E vai ser você, nosso ouvinte, Dani Deus e Paulinho Coruja, já já. Daqui a pouquinho às 6 da tarde. Marina Lima.

Kid Abelha, Céu Espião. Nova Paradiso, 5h44. A gente segue ao som da banda America, A Horse With No Name.

0: R.E.M., Losing My Religion, pra gente fechar muito bem mais uma edição do 100 Escalas, aqui na Nova Paradiso, agora 5h56, sou Patrícia Cunha, tô indo embora, posso ir, Dani Deus?
1: Pode ótima ir, tarde. Boa tarde, já cheguei, chegando, tá liberada.
0: Ah, ótima tarde pra vocês e vida longa e próspera, tô
1: opa,
0: indo.
1: Opa, olha ela, gente, fica aqui no blush. Tô aqui hoje com, não posso afirmar que é o Paulinho Coruja, porque não
0: tá
1: sei.
0: Tá só a alma ali, eu tô, não tô
1: ele
0: vendo.
1: Ele tá aqui do meu lado, mas eu não sei.
0: Não tá não, eu tô vendo uma alma, eu ali, acho... um negócio.
1: Tá morto de cansado.
0: Pós-Rock in Rio.
1: Amanhã é aniversário dele, vai folgar, vai folgar pra descansar que tá
0: eu
1: morto,
0: eu acho que
1: né?
0: Tem que vir trabalhar no dia do aniversário, tô brincando. Vamos dar um descanso pra pessoa, ele merece. Fez uma cobertura impecável ontem no Rock in Rio. Entrou direto, contou pra todo mundo tudo que tava rolando. A gente vai ver mais Paulinho Coruja por lá.
1: Sim, tem mais Rock in Rio, tem mais Paulinho Coruja, tem mais Nova Paradiso, gente.
0: Boa! Beijoca, Dani!
1: Beijo!
0: Beijo, Paulinho! Beijo! Tchau, gente!
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6: Aposto que você acompanhou tudo o que aconteceu no primeiro final de semana do Rock in Rio. A cidade do rock já viveu encontros inesquecíveis, shows emocionantes e momentos que vão ficar na memória. Ainda tem muito mais música e emoção vindo por aí. 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
5: A proteína virou tendência na alimentação, mas pesquisas mostram que a maioria dos brasileiros já consome nutriente em quantidade suficiente. A recomendação diária varia de acordo com o peso e o nível de atividade física. O perigo real está no excesso, que pode sobrecarregar os rins e o fígado, além de comprometer a diversidade do prato. Priorize fontes de alimentos naturais, como carnes magras, ovos, feijão e lentilha, sem exagero na suplementação.
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5: Boa noite, meus amigos, e hoje o nosso papo é sobre Copa Libertadores da América e Copa Sul-Americana, porque teremos representantes cariocas nas quartas de final das duas competições nessa noite. Começando pela Liberta, ou seja, pelo Fluminense, que recebe o Platense da Argentina no Maracanã. O tricolor vem em um bom momento e, se as atuações não têm sido as melhores, o time tem conseguido bons resultados no Campeonato Brasileiro. Para esse confronto,

0: final de semana. Já pela Copa Sul-Americana, o próprio Vasco da Gama vai até a Colômbia visitar o Santa Fé. O Cruz Maltino, que vem numa sequência forte de jogos por estar vivo também na Copa do Brasil, poupará alguns jogadores para o duelo. O ex da Andrés Gomes e Adson, poupados, nem viajaram, por exemplo, assim como Thiago Mendes, que está suspenso. Ambas as partidas começam às 7 horas da noite e o duelo decisivo de volta está marcado para exatamente daqui a uma semana. Por hoje foi isso, meus amigos. Amanhã de manhã eu tô de volta com mais informações no Redação Paradiso.
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4: 6:05, boa noite pra você, super ligado aqui na Nova Paradiso. Que bom que você tá aqui em 89,5, curtindo um sucesso atrás do outro e vai continuar curtindo esse sucesso que é o Hora do Blush, esse programa que levanta o seu astral, é leve, é divertido. Então vem comigo, tá? Eu sou Daniela Holanda, a Dani Deusa, e a gente tá super junto aqui no Blush, de segunda a sexta-feira, das 6 da tarde às 8 da noite. Que bom que você tá aqui nessa terça, 8 de setembro de 2026, e os destaques de hoje são os seguintes. Vendas de CD registram aumento. No Rock in Rio, Elton John exalta Gilberto Gil. Por aqui todas as informações do trânsito na cidade nessa terça-feira. Tem a tia Pauline com o De Patas pro Ar trazendo super dicas para você cuidar do seu pet. Informações, cultura, mercado, entretenimento. Esse programa é completo e não pode faltar a promoção que você gosta, né? 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Nome completo e um boa noite caprichadinho, tá? 99895-1895. Boa sorte para você que vai participar. Agora vem curtir, relaxa. Vem comigo, vem com a Deusa.

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1: Após o renascimento do vinil, os CDs também voltam a ganhar espaço com o avanço do streaming. Segundo a Luminate, as vendas de CDs cresceram 16% em relação ao ano passado, superando 16 milhões de unidades no mundo. O K-pop, especialmente o novo álbum do BTS, é um dos principais responsáveis pelo aumento. Mas o crescimento também ocorre fora do gênero. A pesquisa aponta ainda que jovens da geração Z estão redescobrindo músicas das décadas de 1980 e 1990.

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2: Bora saber como é que está o trânsito na cidade nesta terça-feira, diretamente do Centro de Operações Rio. Oi, boa noite.
3: Oi, Dani, boa noite para você e para os ouvintes ligados aqui no Hora do Blush. Vamos juntos. Sim, bora destacar a situação pelo centro da cidade. Motorista encontra dificuldades tanto pelo centro quanto pela Zona Norte. Francisco Bicalho tem retenções no sentido Praça da Bandeira, desde a altura do gasômetro. No sentido Avenida Brasil, motorista ainda encontra boas condições. Quem está pelo elevado Paulo de Fronten tem trânsito intenso, mas ali com retenções no sentido Lagoa. A Avenida Paulo de Fronten tem dificuldades também no sentido Lagoa e boas condições no sentido centro. Quem está pela Oswaldo Aranha, paciência, retenções em toda a extensão da via, desde o viaduto dos Marinheiros. 9 do 9 é dia de conquista na Construtora Tenda. 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E eu volto já já, Dani.
2: Valeu, Leãozinho, até daqui a pouco.
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2: Hora do Blush. O mercado automotivo brasileiro registrou 275 mil emplacamentos em agosto, alta de 22,1% em relação ao mesmo mês de 2025. No acumulado do ano, foram 1,9 milhão de veículos vendidos, crescimento de 18,4% na comparação anual. Os eletrificados também avançaram e representaram 24,4% dos novos emplacamentos em agosto, contra 11,8% um ano antes. As importações cresceram 58,2%, enquanto as exportações recuaram 31,7% na comparação com agosto de 2025. Segundo a Anfávia, a queda nas exportações preocupa, especialmente pela retração do mercado argentino e pela maior concorrência de montadoras chinesas. Agora é com Paulito Coruja. Transportes, aeroportos e previsão do tempo, né, Paulinho? Boa noite.
0: Boa noite, Dani. Os aeroportos Santos Dumont e Tom Jobim operam normalmente para pousos e decolagens. Barcas, metrô, trens BRT e VLT também circulam sem alterações, todos dentro do horário padrão. A previsão do tempo para amanhã é de sol com algumas nuvens. Chove rápido durante o dia e à noite. A máxima será de 27 e a mínima de 17 graus.
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0: 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WhatsApp 998951895 e um boa noite caprichadinho. Temos, Paulinho Coruja. O povo estava com saudade do Blush, que ontem foi feriado e hoje tá todo mundo aqui com a gente, é isso?
1: Sim, é verdade. A Cleusa Cajueiro tá por aqui. O nosso querido, cadê que passou aqui pra deixar um abraço, um beijo, um abraço, o Mário Rats. O João Leles também tá por aqui dizendo que me viu lá na Cidade do Rock, dizendo que vai recomendar a minha contratação por uma grande rede de TV aqui para ser correspondente internacional. Olha que beleza.
0: Que legal.
1: Muito obrigado.
0: Isso aí, Paulinho.
1: Fico feliz. Ana Luísa Leite também, o nosso querido Leandro Carneiro de Almeida tá aqui, a Áurea também, a Cleide Marinho, o Eduardo, o churrasqueiro das estrelas. Das estrelas mais ou menos, porque você ainda não fez um churrasco para mim e para a Daniele, então tá faltando estrela na sua lista.
0: Ele, como todo carioca, falou, vamos marcar.
1: Exatamente. Renata Vilaça tá por aqui, o nosso querido Anderson Fábio também reclamando do frio, dizendo que hoje tá pedindo um chocolate quente. É verdade, cara.
0: É bom, né?
1: Tá pedindo demais.
0: Eu gosto.
1: Enfim, muita gente legal por aqui, mandando beijo, mandando abraço, mandando aquele axé gostoso. Não dá pra falar o nome de todo mundo, infelizmente, mas a conversa continua pelo nosso Instagram, então segue a gente no Instagram agora.
0: Siga, por favor.
1: Siga agora a gente no Instagram. O meu é o arroba Paulinho Coruja. Aliás, lá tem vários vídeos de como foi o Rock in Rio.
0: Sim.
1: Várias paradas maneiras. Segue agora. Corre lá, cara. Arroba Paulinho Coruja. E segue a Dani também.
0: E segue, arroba a Dani Deusa.
1: E segue aqui a rádio no arroba novaparadiso.fm, onde a cobertura do Rock in Rio também foi incrível.
0: É, e vai continuar sendo, que tem mais, né?
1: Tem mais 3 dias de Rock in Rio ainda no próximo final de semana,
0: tem
1: sexta, sábado e domingo.
0: Tem muita coisa boa ainda pra acontecer.
1: Estaremos lá trazendo tudo que tá acontecendo.
0: Tá,
1: Daniele
0: sim.
1: Holanda, o que temos agora?
0: Ih, tia Pauline vai falar de uma emergência que pode acontecer com os doguinhos.
1: Com os doguinhos?
0: É, tem que ficar ligado.
1: Doguinhos.
0: É, não vai ser com gatos não, tá? Ela vai falar de doguinho. Vamos prestar
1: então tá
0: atenção.
1: Já
0: mas
1: não.
0: Presta atenção que você tem cachorrinho, né?
1: Eu tenho.
0: Então, vamos lá.
1: Então tá bom.
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3: Boa noite, ouvintes de Patas pro Ar. Hoje eu vou falar com vocês sobre torção gástrica em cães. É uma emergência e por isso o assunto é sério. Ele ocorre quando o estômago, né, se dilata e pode girar sobre si mesmo. Essa rotação compromete a circulação e pode levar o animal à morte em pouco tempo. Então, o risco maior são em cães de grande porte. Então, quando vocês forem dar alimentação para esses cães de grande porte, é importante deixar eles depois num espaço restrito, para que eles não saiam correndo, pulem, brinquem, porque isso pode levar até uma torção gástrica. Então, os sinais de alerta são barriga aumentada, salivação, dor, inquietação, tentativa de vomitar sem conseguir. Então, na menor das suspeitas, não espere. Torção gástrica é uma emergência e o atendimento precisa ser feito de imediato no hospital veterinário mais próximo da sua casa. Então, observe bastante isso. Comeu, tem cão de grande porte, comeu, não deixa correr e brincar, tá bom? Se você quiser ter outras informações sobre cuidados com cães e gatos, acesse veterinariodeestimação.com.br. Além de falar comigo, você encontra informações sobre saúde, comportamento, bem-estar e ainda pode participar do nosso mural de fotos. É só mandar pelo WhatsApp, no próprio site, o nome e a foto do seu pet e ele vai ganhar um espaço especial no mural de estimação como ouvinte do De Patas pro Ar. Eu estou esperando vocês.
0: E amanhã, tia Pauline de volta aqui no Hora do Blush.

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2: Leãozinho está de volta. Bora saber do trânsito. Ele está lá no Centro de Operações Rio.
3: Oi, Dani. Estou na escuta. Sim, bora destacar a situação sobre o motorista que está pela ponte Rio-Niterói. Paciência, encontra dificuldades no centro do Rio. Tem lentidão dos acessos ao voo central e da grande reta, as saídas para o gasômetro e a Avenida Brasil. Travessia já na casa dos 35 minutos. Quem está indo em direção a Niterói, dificuldades, lentidão na grande reta ao pedágio. Travessia já ultrapassando os 25 minutos. 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Compensa demais e eu volto já com mais do trânsito aqui.
2: Valeu, Leão.
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2: 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Um medicamento experimental desenvolvido com o auxílio de inteligência artificial mostrou potencial para reduzir sinais biológicos do envelhecimento. Em um estudo de fase 2, o Rentocertib reduziu a idade biológica dos pacientes em até 6 anos após 4 semanas de tratamento. A pesquisa analisou 42 pessoas com uma doença pulmonar crônica e utilizou 6 diferentes relógios de envelhecimento. Os pesquisadores ressaltam que os resultados ainda são iniciais e que os efeitos a longo prazo precisam ser avaliados em grupos maiores. O medicamento foi desenvolvido com ferramentas de IA e atualmente também é estudado como tratamento para fibrose pulmonar idiopática. E o dólar fechou a R$ 5,09, com uma baixa de 0,79%. O euro a R$ 5,91, com baixa de 0,7%. O Ibovespa fechou em alta de 1,33% aos 187.607 pontos.

0: Clássico de novela, hein? Cazuza faz parte do meu show. Essa foi de Vale Tudo, as duas versões.
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0: essa é pra sorrir.
1: Chegou a hora do sorriso no rosto de cada ouvinte, Paulito Coruja. Vamos providenciar, por gentileza?
2: Sim, até porque hoje eu trago uma história de amor, cara.
1: Conta.
2: O professor Jorge Campos adotou três irmãos, o Gabriel, o Natan e o Henrique.

0: Parabéns por essa família linda, cara.
1: Que coisa, que história, que transformação, que superação, né, Paulinho?
0: Muito maneiro. E aí eu tenho que perguntar, né? Fala a verdade, Dani Deusa, tem como não abrir um sorrisão com uma história linda dessas?
1: Só se o coração tiver muito gelado, não é possível, gente,
0: e
1: por favor.
0: E aqui no Hora do Blush não tem coração gelado,
1: todo
0: não.
1: Todo mundo coração quentinho.
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2: Ele está de volta. Atualizações sobre o trânsito com Sérgio Leão. Ele está lá no Centro de Operações Rio, né, Leãozinho?
3: Tô por aqui, Dani, na escuta. Assim, bora destacar a situação pela zona sudoeste da cidade. O motorista que tá pela Ayrton Senna, paciência, né? Encontra pontos de retenção em direção à linha amarela até a chegada à Vila do Pan. Para você que tá indo para Jaguaripaguá, foi liberada agora há pouco a Salvador Allende. O motorista já começa a encontrar boas condições por lá. Para você que tá ali pelas Américas, nas imediações do terminal Alvorada no sentido Recreio, ainda encontra dificuldades na noite desta terça-feira. 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E eu volto já já, Dani.
2: Beleza, Leão.
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2: Hora do Blush. quase metade dos estudantes brasileiros de 15 anos usa chatbots de inteligência artificial, como ChatGPT, PISA 2025. O uso é maior que a média da OCDE em pesquisas rápidas e semelhante para resumir textos, mas fica abaixo na produção de redações completas. Especialistas alertam que ainda não é possível medir os impactos da IA na aprendizagem e apontam possíveis relações com hábitos de leitura mais rápida e superficial. E a Anvisa aprovou o registro do Aqipta, novo medicamento oral da AbbVie, para prevenção da enxaqueca, que atua bloqueando o receptor do CGRP. Estudos apontaram redução significativa na frequência das crises, tanto em pacientes com enxaqueca episódica quanto crônica, embora o remédio não tenha sido comparado diretamente a outros tratamentos. O medicamento ainda depende de definição de preço e lançamento no Brasil. E a aprovação não significa que ele será oferecido pelo SUS.

0: Vamos lá, Paulito. Quem tá ligadinho aqui com a gente, conta tudo que tá rolando nesse WhatsApp.
1: A nossa querida Laís de Lima tá por aqui, a Heloísa, Heleno, Jorge da Silva, Silvestre, o Manuel Ferreira, a Márcia Valéria também tá por aqui, a Andréia Batista, a Cleia, o Celso, nosso querido Celso José da Câmara. Ó, tem outro aqui também. Boa noite de São... Ah, o Delir. Delir tá por aqui, a Suzana Almeida, o nosso querido Ivan Habib também, a Mari Loyola, Júlio César, enfim, muita gente legal. Sérgio Nonato também tá por aqui, muita gente mandando abraço, mandando beijo, mandando aquele axé gostoso. Enfim, gente, muito obrigado por todo esse carinho, muito obrigado por toda essa consideração.
0: Queridos, Blush
1: Lovers.
0: Blush
1: Lovers. Muito obrigado por toda essa consideração com a gente. A Tamires Costa também tá por aqui. Muito obrigado por toda essa consideração com a gente. Eu vou ficando por aqui. Tô indo nessa, vou dar aquela descansada, porque eu tô caindo de sono aqui, ainda não me recuperei do Rock in Rio. Mas vocês seguem com a Dani até as 8 aqui no Hora do Blush. Amanhã tô de volta. Não!
0: Amanhã você tá de folga.
1: Amanhã eu tô de folga. Amanhã,
0: amanhã
1: é meu
0: aniversário. Ficando mais velhinho.
1: Verdade, amanhã eu estou ficando mais velhinho. É meu aniversário,
0: não,
1: estou de folga.
0: Não mentalmente, mas...
1: Não, até porque eu sou eu e Dani, nós somos adultos não praticantes. Amanhã é meu aniversário e aniversário da minha mãe também, né?
0: Olha,
1: nós dois
0: que
1: fazemos
0: legal.
1: Juntos.
0: Comemoração dose dupla.
1: Exatamente. Então, volto na quinta-feira, né? E a gente se fala na quinta-feira, então, tá bom? Um beijo,
0: certo.
1: Fiquem bem.
0: Beijo, Paulito.
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0: Clássico de novela Titãs, Enquanto Houver Sol, novela Celebridade de 2003.
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0: Sérgio Leão está de volta. Atualizações sobre o trânsito direto do Centro de Operações Rio. Leãozinho.
3: É isso, Dani. A gente volta a destacar a situação pelo centro da cidade. O motorista que está ali pela Presidente Vargas ainda encontra dificuldades ali pela via, pela pista central, na altura da Central do Brasil. Mesmo acontece mais à frente pela pista lateral. Já chegando próximo ali do Monumento às Zumbi dos Palmares. Uma boa opção para você ligar aqui no Blush é seguir ali pela Salvador de Sá e mais à frente acessar a Avenida Paulo de Fronten para fugir desse congestionamento ali pela Presidente Vargas na noite desta terça-feira. 9 do 9 é dia de conquista na Construtora Tenda. 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E eu volto já já com a saideira, Dani.
0: Aguardando a saideira, Leãozito.
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0: Um novo golpe está alterando QR codes de Pix em páginas de pagamento de lojas virtuais brasileiras, desviando o dinheiro para contas de criminosos. A Kaspersky identificou 90 e-commerces infectados, principalmente de pequeno e de médio porte, que utilizam a plataforma Magento. Para se proteger, consumidores devem conferir o nome e CNPJ do destinatário antes de confirmar o Pix, enquanto lojistas precisam manter seus sistemas atualizados e monitorar os pagamentos. E a Escola de Papai Noel do Brasil abriu inscrições para um curso gratuito de formação de papais noéis voltado a homens com mais de 50 anos. Os candidatos devem ter cabelos e barba brancos ou grisalhos e gostar de crianças, ter boa saúde, além de passar por uma pré-seleção. A formação inclui interpretação, improvisação, música, maquiagem, figurino, libras, acessibilidade e inclusão de pessoas neurodivergentes. Após o curso, os profissionais poderão trabalhar em shoppings, empresas, escolas, hospitais, residências e eventos durante o Natal. As inscrições vão até 22 de setembro e as aulas começam em 6 de outubro, às terças-feiras, aqui no centro do Rio.
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0: Gilberto Gil e Elton John foram as grandes atrações do palco Mundo do Rock in Rio na noite de segunda-feira, né? Após as apresentações, os dois artistas se encontraram no camarim e Elton John chamou Gil de lenda e elogiou sua trajetória musical. Gil retribuiu os elogios e destacou a emoção de reencontrar o cantor britânico no festival. O brasileiro apresentou clássicos como Andar com Fé, Aquele Abraço e Vamos Fugir, além de contar com a participação da neta Flor Gil. Elton John encerrou a noite com sucessos como Rocketman, Sacrifice e Your Song, emocionando o público e agradecendo aos fãs brasileiros. A gente então vai curtir, reviver um pouquinho isso aqui no Hora do Blush, né? Vamos de Gilberto Gil.

0: Mariah Carey, Fantasy, fechando o Blush dessa terça.
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0: E agora vamos encerrar os trabalhos, fechar essa lojinha. A saideira, Sérgio Leão.
2: É isso, Dani. Simbora encerrar os trabalhos e fechar a lojinha, destacando a situação para o motorista que está ali pela zona sul da cidade, ele encontra dificuldades ali pela rua Jardim Botânico. O mesmo acontece pela rua Pacheco Leão, para o motorista que se desloca em direção à Gávea. Para você que está nesse trecho da zona sul, teria como rota ali alternativa a Borges de Medeiros, porém, o motorista encontra dificuldades por lá também. Para você que deixa a zona sul em direção ao centro, ponto de retenção ainda ali pela Mário Ribeiro. 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Um excelente finalzinho de noite pra você, Dani. Um beijo, tamo junto.
0: Beijo, Leãozinho. Um ótimo final de noite. Até a próxima.
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0: Acabou-se o que era doce. Acabou a Hora do Blush dessa terça, 8 de setembro de 2026. Mas não fique triste. Amanhã tem mais Hora do Blush por aqui. Eu, Daniela Holanda, a Dani Deusa, vou estar aqui esperando por você a partir das 6 da tarde, tá certo? Quero agradecer muito, agradeço todos os dias a sua companhia, audiência, participação aqui no programa, no WhatsApp, no Instagram. A gente adora. Continue assim, tá? Participando, interagindo. Blush Lovers. 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Renata, a equipe de promoção entra em contato com você pelo WhatsApp mesmo, tá? 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Você que participou e não levou, não tem problema, vai ter outra promoção, você vai ter outra chance de ganhar um prêmio bem legal com o Fabiano, às 10 da noite, no Sol Love Paradiso. Então é só continuar ligadinho aqui em 89,5. Eu vou pro break, mas tá bem rapidinho e volto com 100 escalas, um sucesso atrás do outro, direto pra você.
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2: Existe um lugar mágico na cidade do Rio de Janeiro que proporciona uma experiência única. É o passeio noturno de barco na Baía de Guanabara. Nesse passeio, o visitante tem a oportunidade de apreciar a deslumbrante vista da cidade iluminada com seus cartões postais, como o Pão de Açúcar e o Cristo Redentor. O brilho das luzes refletindo nas águas da baía cria um cenário maravilhoso e super romântico. Além disso, durante o passeio é possível desfrutar de música ao vivo, dançar e saborear deliciosos petiscos e bebidas. O passeio noturno de barco na Baía de Guanabara é uma experiência inesquecível que permite aos visitantes ver a cidade do Rio de Janeiro de uma perspectiva completamente diferente e encantadora. A saída sempre é feita pela Marina da Glória. 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
7: Olha o Sem Escalas chegando aqui em 89,5 para você curtir um sucesso atrás do outro direto. Cada sucesso por aqui hoje tem The Fevers, Alejandro Sanz, Jorge Vercillo, Rod Stewart, Roupa Nova. Vem curtir comigo, vem. Eu vou abrir com esse sucesso aqui do George Michael.

Silo, que nem maré, aqui no Sem Escalas, um sucesso atrás do outro, direto pra você. Antes teve Rod Stewart, Tonight's the Night, Roupa Nova, Voo Livre. Vamos continuar curtindo nessa noite de terça-feira, Sem Escalas. Tá incrível, então vamos continuar. Agora são 8h32 e aqui em 89,5, Kobe Calais.

0: Nova Paradiso 8h43, Jota Quest.
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0: Maxine Nightingale, Lead Me On. Clássico de novela, hein? Água Viva, 1980.
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0: Vanessa da Mata, ai, ai, ai, fechando sem escalas, curtiu, né?
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0: A tradicional revista francesa France Football divulgou hoje a lista dos 30 jogadores indicados à Bola de Ouro 2026, principal prêmio individual do futebol mundial. Entre os candidatos estão três brasileiros: Gabriel Magalhães, do Arsenal, Marquinhos, do PSG, e Vini Júnior, do Real Madrid. O vencedor será anunciado durante a cerimônia de premiação marcada para 26 de outubro, em Londres, na Inglaterra. E cerca de 120 instrutores autônomos foram autorizados pelo Detran a oferecer aulas de direção para candidatos à primeira habilitação. Os profissionais podem começar a atuar a partir de hoje. A relação com os nomes foi publicada na edição de 2 de setembro do Diário Oficial do Estado do Rio. De acordo com o órgão, a autorização tem validade de 1 ano e poderá ser renovada desde que o profissional continue atendendo aos requisitos exigidos.
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6: A Casa Lira, no Jardim Botânico, recebe a partir do dia 17 de setembro a exposição Amostra 26, que reúne trabalhos de artistas com diferentes trajetórias, cidades e linguagens. Após sua primeira apresentação em Lisboa, a mostra chega ao Rio propondo um encontro entre pesquisas que atravessam temas como memória, corpo, território, natureza, transformação e as relações entre matéria e imagem. A exposição apresenta um recorte de trabalhos desenvolvidos ao longo de 9 meses de pesquisa, troca e experimentação. As obras são resultado da 4ª edição do Laboratório de Práticas Artísticas, curso realizado em parceria entre a Escola de Artes Visuais do Parque Lage e o Now Here Lisboa. A abertura acontece no dia 17 de setembro, às 19h, na Casa Lira, localizada na rua Santa Heloísa, número 5, no Jardim Botânico. A exposição fica em cartaz até o dia 10 de outubro.
0: Agora 8h56, ótima noite para você ligadinho aqui na Nova Paradiso. Em instantes, aqui em 89,5, você fica com a transmissão da Voz do Brasil. 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Daqui a pouquinho, às 10 da noite, assim que termina a Voz do Brasil, Fabiano por aqui com mais uma edição do Só Love Paradiso. Eu, Daniela Holanda, fico por aqui e agradeço mais uma vez a sua companhia e audiência. Dani Deusa no ar amanhã a partir das 18h em mais uma edição do Hora do Blush. Te espero. Ótima noite, bom descanso e até amanhã.